0: 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Rockset. Túnel do tempo no momento. A viagem ao passado. Tudo certinho, tá? Tudo sob controle por aí. Forte abraço pra você ligado com a gente. Alô, Paraná. Alô, Oeste Catarinense, Rio Grande do Sul. Brasil afora também, a galera sintonizada aí pelo aplicativo da Momento.
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0: Modern Talking.

0: Mona Lisa. Mother Talking. Para fechar o túnel do tempo de hoje, amanhã tem mais, né? 10 da manhã, 4 da tarde, às 9 da noite.
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0: Eita, lasqueira, estamos de volta. É Bailão na Momento FM.
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0: Muito bem, muito bem. Deixa eu atender você ligado com a gente, Ezequiel. Fala aí, Ezequiel.
12: Boa noite, mano. Certo, meu amigo, aqui é o Ezequiel Pinheiro. Estamos na sintonia. Terminando uma calçadinha aqui na frente de casa.
0: Olha só aí esse frio.
12: Se possível, toca a morena no carro vermelho, nós ouvimos.
0: Aqui esquenta,
12: meu amigo.
0: Né?
12: Aquele abraço.
0: Abraço. Tamo junto, Ezequiel. A melhor chance de Santa Catarina. Valeu, Vanusa. Tamo junto, Vanusa. Já tem mais participação aqui, Andréia também comigo, a Mônica. Como é que você tá, Mônica? Tudo bem, tudo certinho? Forte abraço pra você, Mônica. Depois dessa aqui, Ezequiel, toca aí a morena do carro vermelho pra você. 9 e 12 é Bailão, meu filho.

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2: Abraço, Ana Roberto, ligada com a gente.

0: Apartamento 104, Festerê com Cleiton Borges, na Momento FM. 9h27, Paula Fernandes com Vitor e Léo. Não precisa.
1: Você diz que não.
0: Claro que precisa, né?
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0: Próxima pra você, Rose.
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0: Prontinho aqui já.
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0: Tribute, Ana Castela na Momento.
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2: O rádio continua sendo a principal plataforma de áudio com publicidade nos Estados Unidos, segundo o estudo divulgado. O meio responde por 62% do tempo diário de consumo de áudio entre adultos com 18 ou mais no primeiro trimestre de 2026. Os serviços de streaming musical ficaram com 16% da audiência, enquanto os podcasts representaram 20% do tempo dedicado ao consumo de áudio com publicidade. A pesquisa também apontou que os norte-americanos passaram, em média, quase 4 horas por dia ouvindo conteúdos de áudio no período analisado. De acordo com o levantamento, o rádio mantém forte presença no país, alcançando 93% dos adultos todos os meses. Entre os jovens de 18 a 34 anos, o alcance chega a 89%. Com informações para a programação, repórter Jocely Luiz.
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4: 22 para as 10.
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4: Vamos lá, estamos de volta, é bailão na Momento FM, na Força Mercadinho Conveniência. Expressão Sul!

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2: Chega pra cá, Jorge Matheus!
3: Chega aí,
2: Sorocaba! Ô, Fernando Sorocaba! Como é que vocês estão?
4: E aí, meu irmão?
5: Vai ficar olhando, vai levar essa joia pra sua casa.

sim, minha amiga Rose. Não vi, Rose. Passou batido, só vi a música, né? Aí pensei, vou tocar rápido pra ela, afinal de contas ela merece, é minha ouvinte número um. Lá em descanso, a Rose oferecendo música pro amigo Rob, aqui de Xanxerê. Está de aniversário hoje, parabéns pra ele então, felicidades, muitos anos de vida. Abraço, Rose, agora sim, vou tocar essa aqui, ó. Gustavo Lima, Cama e Coração.

0: 10:02.
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1: Vamos lá, seguimos a programação, galera, no colato com a gente. Ótima noite pra vocês. 10:03. Momento FM. Zezé de Camargo e Luciano.

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0: 10h24.
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4: O governo federal está preparando uma nova linha de crédito voltada para motociclistas que trabalham em aplicativos de entrega. A iniciativa chamada Move Motos seguirá a mesma logística do programa já lançado para motoristas de aplicativos e táxis, que disponibilizou 30 bilhões para financiamento de veículos com condições facilitadas. A proposta está sendo elaborada pela equipe econômica e deverá ser apresentada nas próximas semanas. Segundo o governo, o objetivo é ampliar o acesso dos entregadores a motocicletas próprias, reduzindo custos de trabalho e incentivando a renovação da frota. Os detalhes sobre os valores, taxas de juros e critérios para participação ainda estão em discussão, mas a expectativa é que os financiamentos tenham valores menores do que os destinados aos motoristas de carros de aplicativo, já que o custo de uma motocicleta é significativamente mais baixo. Com informações para a programação, repórter Jocely Luiz.
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Quase um casal, Maiara e Maraísa, na Momento FM é bailão.

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1: 12 para as 11.
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0: Emoção o tempo todo, momento. FM, abraço pra Gi, ligada com a gente. Abraço, Gi.
1: Essa música, ela é um pedido de casamento. Se você quer ficar muito tempo com essa pessoa,

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1: Emoção o tempo todo, Momento FM, 2 faltando para as 11, já mais um Momento Love. Ilha.

0: Momento 11:02.
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0: A linha direta com a emoção, mais um Momento Love. Segunda da semana. É o amor em forma de lindas canções. Música romântica, participação do ouvinte. Tocando tudo que toca em você. Seja bem-vindo à programação da Momento FM, Xanxerê, Santa Catarina, 17 anos com você, 30 mil watts de potência, 991237132, WhatsApp, manda aí o seu recadinho, sua mensagem, peça sua música.
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0: Até a meia-noite, Momento Love no ar.

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1: 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Ana Vitória com Jorge Matheus.

Alice, you're here. Avril Lavigne, na Momento FM, emoção o tempo todo. Momento Love, 11:14, Chicago.

emoção o tempo todo. Momento FM, The Scientist. 11:22. Nashville, você é do meu lado. Ótimo fim de noite, vem com a gente aqui, é música romântica, a linha direta com a emoção. Momento Love.

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1: É emoção o tempo todo. Abraço pra Renata, Mônica no centro também, sempre ligadinha comigo aqui na programação. É Momento Love.

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1: A dor desse amor, KLB, aqui na Momento FM.
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1: A linha direta com a emoção. 7 para meia-noite.

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2: Zero hora e 16 minutos.

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2: Zero hora e 37 minutos.

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1: Uma hora e 20 minutos.

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2: Uma hora e 42 minutos.

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3: 2 horas e 1 minuto.

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2: 2:24.

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2: 2:46.

0: na moda, meu.
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4: 3 horas e 5 minutos.

3 horas e 14 minutos.

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1: 3 horas e 24 minutos.

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2: 3 horas e 44 minutos.

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2: 4 horas e 43 minutos.

0: Momento, agora 6 da matina, fechamos a primeira hora do Bom Dia Oeste.
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0: 1536, Rádio Momento FM Xanxerê, Santa Catarina. Bom dia, boa quarta-feira, meio de semana, dia 10 do mês de junho de 2026. Para muitos, hoje é o dia de pagar as contas, dia 10 de cada mês, né? Hoje é dia 10 do mês de junho de 2026. Sou Lucas Show e vamos juntos até as 8 da manhã. A gente traz no Bom Dia Oeste, Oração da Manhã, também o Balcão de Empregos e as atualizações da previsão do tempo. 12 graus da temperatura. Bom dia!
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0: Muito bom dia pra você ligado em 97,9. Momento FM. 6h15, bom dia. 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

0: Muito bom dia, obrigado pela sua companhia. Bom dia, Oeste segue com tudo. E você participa 991-237-132.
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0: Momento, agora 6:30. Bom dia.
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0: Muito bom dia, você ligado na Momento FM. Agradeço demais a sua companhia. 12 graus a temperatura, quarta-feira, 10 de junho de 2026. Acesse o nosso site momentofm.com.br. Tem notícias sempre atualizadas. Obras da nova Casa da Acolhida e Casa da Gestante começam em Xanxerê. Santa Catarina bate recorde nas exportações de carnes em 2026. Xanxerê conclui primeira etapa da formação do programa Alfabetiza SC. 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

momento, agora 6 horas 46 minutos. 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
2: Já estamos de volta em 97,9 com Bom Dia Oeste. Vamos juntos até as 8 da manhã, lembrando que ainda você acompanha a oração da manhã, também o balcão de empregos e as atualizações da previsão do tempo.
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2: E outras informações que a gente traz ao longo da grade da programação da Momento FM.

0: Momento, agora 7 da matina, vem aí a oração da manhã.
1: O Senhor é minha luz e salvação. A quem poderei eu temer? Em nome do Pai e do Filho e do Espírito Santo. Amém. Olá, meu irmão, minha irmã. Que o amor e a paz de Deus esteja conosco nesse momento de oração. Convido você a colocar no coração de Jesus tudo o que está em teu coração e na certeza que Ele tudo acolhe, rezemos. Ó Deus, fonte de todo bem, atendei ao nosso apelo e fazei-nos por vossa inspiração pensar o que é certo e realizá-lo com vossa ajuda. Por Cristo nosso Senhor. Amém. O Senhor esteja convosco. Ele está no meio de nós. Evangelho de Jesus Cristo, segundo Mateus. Glória a vós, Senhor. Naquele tempo, Jesus continuou dizendo: Não penseis que vim para anular a lei ou os profetas. Não vim para anular, mas para cumprir. Em verdade, eu vos digo, até que passem o céu e a terra, não passará uma letra ou um simples acento da lei até que tudo aconteça. Aquele que se isentar de um só desses mandamentos menores e ensinar assim aos homens será chamado menor no reino dos céus. Mas aquele que os praticar e ensinar será chamado grande no reino dos céus. Pois eu vos digo que se vossa justiça não exceder a dos escribas e fariseus, com certeza não entrareis no reino dos céus. Palavra da salvação. Glória a vós, Senhor. A boa nova anunciada por Jesus não é um rompimento ao que foi ensinado pelos patriarcas e profetas no Antigo Testamento. Jesus vem para dar pleno entendimento às leis de Deus. Por isso, nessa oração, pedimos a graça de orientar nossas ações e palavras pelos mandamentos de Deus. Pedimos, contando sempre com a intercessão de Nossa Senhora, a quem rezamos. Ave Maria, cheia de graça, o Senhor é convosco, bendita sois vós entre as mulheres, e bendito é o fruto do vosso ventre, Jesus. Santa Maria, Mãe de Deus, rogai por nós, pecadores, agora e na hora de nossa morte. Amém. Que Deus vos abençoe e proteja. Ele que é Pai e Filho e Espírito Santo. Amém.
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0: 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Muito bom dia pra você, boa quarta-feira, tempo parcialmente nublado na capital do milho. 12 graus é a temperatura e tem previsão de chuva. Quem tá por aqui é o Leuri Barbosa na audiência. Também Ezequiel Pinheiro tá curtindo o Momento FM. E a gente traz ainda o Balcão de Empregos e as atualizações da previsão do tempo aqui no Bom Dia Oeste.
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0: Momento, agora 7:16, bom dia.
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0: Tarde Oeste, Rádio Momento FM, um bom dia pra você, agora 7 horas 22 minutos e a gente vai falar de coisa boa, de novidade. 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

0: Momento, agora 7h31.
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4: Quem está se preparando para vestibulares e para o Exame Nacional do Ensino Médio sabe que não basta estudar apenas na reta final. Entre as estratégias que podem fazer diferença no desempenho dos candidatos está a leitura. Além de ampliar o repertório cultural, ela ajuda na interpretação de textos e fortalece a capacidade de argumentação exigida nas provas e redações. É o que destaca Ana Lúcia Matiello de Carvalho. Ela é professora de literatura e produção textual.
5: Eu penso que as leituras, elas são possibilidades. Então, muitos alunos enxergam como um peso, as leituras obrigatórias no caso, né? Mas eu vejo como uma oportunidade, como uma possibilidade de ampliar a visão de mundo, de ampliar o caminho, né? A maneira com que se vêem as coisas. E quando a gente consegue aliar tudo isso, isso é muito legal. Aqui na escola a gente faz essa oficina de leitura com os segundos anos, então eu leio com eles Vidas Secas e Torto Arado, dois livros icônicos, assim, para analisar contextos históricos, situações sociais, né? Muito importantes, um de 1938 e um agora de 2019. São leituras muito ricas.
4: Ana Lúcia explica que a leitura deve ter um propósito. Segundo ela, o estudante precisa ir além da simples decodificação das palavras e buscar compreender contextos, ideias e diferentes perspectivas apresentadas nos textos.
5: E quando a gente consegue aliar tudo isso, isso é muito legal.
4: Entre as orientações das especialistas para uma leitura mais eficiente estão identificar o tema principal da obra, fazer anotações, produzir resumos e estabelecer conexões entre livros, notícias e acontecimentos atuais.
5: São livros difíceis no sentido de que eles tratam de assuntos delicados. São assuntos difíceis, né? A fome, a seca, a miséria, a desumanização. Depois no Torto Arado, o caso do preconceito, o caso da invisibilidade dos quilombolas, né? De como eles eram tratados pós abolição da escravidão. São jeitos de ver o mundo que se transformam.
4: Outra vantagem da leitura é a ampliação do repertório sociocultural, um dos aspectos mais valorizados nas redações dos principais processos seletivos do país. A troca de interpretações com colegas e a prática de explicar o conteúdo para outras pessoas também ajudam na fixação do aprendizado. A recomendação é que a leitura seja incorporada à rotina durante todo o ano, de forma gradual e constante. Com prática e estratégia, ela deixa de ser apenas uma obrigação e passa a ser uma importante aliada na preparação para vestibulares e para o Enem. Boa leitura! De Florianópolis, da Rede de Notícias Acaerte, Amarilis Pequeno.

0: Agora 7 horas 46 minutos, previsão do tempo.
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0: Vamos saber do Peter como vai se comportar o tempo para hoje também decorrer da semana. Bom dia, Peter.
3: Bom dia. A presença de áreas em

0: essas instabilidades ativas e organizadas tanto na quinta quanto na sexta. Quinta e sexta é uma bagunça. Segue com o predomínio das nuvens, céu nublado e com chuvas passageiras que acontecem a qualquer momento de ambos os dias. Isoladamente, alguns temporais. Não ruim o tempo todo, é exemplo de hoje. Alterna com algumas breves melhorias. A partir da tarde e noite da sexta-feira, essa baixa pressão ela começa a se afastar e aos poucos vai melhorando as condições atmosféricas e com queda na temperatura. Durante o fim de semana, tempo bom, tempo firme, frio durante as madrugadas e manhãs, temperaturas mínimas que devem oscilar em torno aí dos seus 7, 8 graus aproximadamente, temperatura que a gente já está acostumado, né? E com valores próximos ou acima dos 20 graus durante a sequência das tardes. Então, extremamente aproveitável, tanto no sábado quanto no domingo. Tá certo? Peter Scheuer, meteorologista, com a previsão do tempo.
1: Tá certo, obrigado, Peter. 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

0: 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E assim a gente vai fechando Bom Dia Oeste, porque na sequência tem Momento Notícia. Um abraço, boa quarta-feira, até mais, tchau!
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1: 8:03, bom dia, bom dia, bom dia. Estamos chegando aqui na programação da 97.9 com mais uma edição do Momento Notícia. Quarta-feira, 10 de junho de 2026, tempo parcialmente nublado aqui em Xanxerê neste momento. A partir de agora com a nossa equipe de rádio jornalismo, a gente destaca as principais informações nesta manhã de quarta-feira. A você que nos acompanha no www.momentofm.com.br, no Facebook e no Instagram, estamos 24 horas com você. Eu sou Jocely Luiz e a partir de agora com a nossa equipe de rádio jornalismo, a gente destaca as principais informações desta manhã.
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1: E nesta quarta-feira, 10 de junho, o calendário sazonal nos destaca algumas datas comemorativas. Hoje é Dia da Língua Portuguesa. Celebrado internacionalmente nessa data em honra ao falecimento de Luís Vaz de Camões em 1580, autor de Os Lusíadas, é a oportunidade perfeita para valorizar a riqueza da nossa literatura, a força da palavra falada e a identidade cultural dos povos lusófonos. Dia de Portugal, de Camarões e das Comunidades Portuguesas, data nacional portuguesa de grande relevância para a migração e os laços históricos entre Brasil e Portugal. No âmbito legislativo brasileiro, o dia também é celebrado como Dia da Imigração Portuguesa. Hoje também, segundo o calendário sazonal, é Dia da Artilharia, uma das principais datas institucionais do Exército Brasileiro. A celebração homenageia o nascimento do Marechal Emílio Mallet e o Barão de Itapevi, considerado o patrono da arma dos fogos largos. Por estar posicionado no meio da semana, o dia 10 de junho funciona como ápice também dos preparativos para duas grandes festas sazonais neste mês. É reta final do Dia dos Namorados, faltando apenas 2 dias para a data, o varejo e as comunicações estão no momento de conversão, focando em mensagens afetivas, dicas de presentes e a última hora de decisões de programação para os casais. Clima de festa junina, com o Santo Antônio se aproximando no dia 13, batendo a porta no sábado e o São João se aproximando, o ambiente já está totalmente tomado pela estética caipira, receitas típicas, trilhas musicais tradicionais e a contagem regressiva para as festas de comunidade. E hoje quem está de aniversário aqui em Santa Catarina é o município catarinense de Guabiruba, que celebra o seu aniversário de emancipação político-administrativo. Localizado no Vale do Itajaí, o município comemora 64 anos de história e autonomia administrativa. A cidade possui uma forte e preservada colonização alemã, com destaque para os imigrantes vindos da região de Baden, além de forte influência italiana. É amplamente conhecida na região pela tradicional festa da integração e pela lenda cultural o Papai Noel do Mato, que aparece nas tradições natalinas. Guabiruba tem como base econômica a forte indústria têxtil, característica marcante do Vale do Itajaí, além do destaque na metalmecânica e agricultura familiar. Então hoje, o município de Guabiruba, aqui em Santa Catarina, está de aniversário. A cidade de Xanxerê vai receber no dia 19 de junho a primeira edição da corrida JCI Xanxerê Vai Brasil. O evento promete reunir atletas, famílias e membros da comunidade em uma iniciativa que vai além da prática esportiva, promovendo saúde, integração e espírito de equipe. A largada está marcada para as 19h30. O percurso terá 5 quilômetros, passando pela sede da JCI, antes de retornar ao ponto de partida. Participantes também concorrerão à premiação por categoria. Segundo a organização, a proposta é incentivar hábitos saudáveis e fortalecer os laços comunitários, alinhando esporte, bem-estar e convivência social. Após a corrida, os participantes serão convidados a acompanhar juntos a torcida pela seleção brasileira em um momento de confraternização e celebração. A construção da Casa Nova Acolhida Santa Bernarda e da Casa da Gestante começou em Xanxerê. Nesta semana foram iniciados os trabalhos de limpeza e escavação do terreno onde o projeto será implantado. A obra será viabilizada por uma emenda parlamentar. Segundo a direção do hospital, o novo espaço ampliará o acolhimento de familiares de pacientes internados e também atenderá gestantes, fortalecendo a humanização dos serviços de saúde na região. 8:09, Santa Catarina registrou o melhor resultado da história nas exportações de carnes nos 5 primeiros meses de 2026. Entre janeiro e maio, o estado exportou 883,7 mil toneladas de carnes, gerando uma renda de 2,1 bilhões em receita de dólares. Os números representam um crescimento de 7,4% no volume exportado e de 12,1% no faturamento em comparação com o mesmo período de 2025, segundo dados analisados pela Epagri-Cepa. A carne suína somou 308,4 mil toneladas exportadas, com faturamento de 771 milhões de dólares. 8:10, 8:10 agora, você acompanha o Momento Notícia aqui na sua programação 97.9. O governo do estado de Santa Catarina informou que há mais de 8 mil vagas de empregos em todo o estado pelo SINE, o Sistema Nacional de Emprego. As vagas estão distribuídas em todas as regiões e 240 são destinadas exclusivamente a pessoas com deficiência, PCD. A maior quantidade de oportunidades está concentrada no Vale do Itajaí, na Grande Florianópolis e na região norte, que juntas somam 5.267 postos de trabalho, o equivalente a mais de 64% das oportunidades disponíveis. Um adolescente de 17 anos foi apreendido em Vargeão, no oeste catarinense, suspeita de uma tentativa de homicídio contra uma adolescente de 15 anos. A medida de internação provisória foi cumprida em menos de 48 horas após o crime. De acordo com a Polícia Civil, por meio da Delegacia de Polícia de Fronteira de Vargeão, o caso ocorreu em uma residência no bairro Bela Vista. Conforme as investigações, o adolescente invadiu o imóvel e desferiu diversos golpes de faca, atingindo a vítima no peito, no braço e na perna. A investigação resultou na representação pela internação provisória do suspeito. O pedido recebeu parecer favorável do Ministério Público e foi deferido pelo Judiciário. 8:11. Uma casa ficou totalmente destruída por um incêndio na linha Nova Teutônia, interior de Seara. Segundo o Corpo de Bombeiros, quando a equipe chegou ao local, constatou que se tratava de uma casa mista de aproximadamente 150 metros quadrados, totalmente consumida pelas chamas. Os bombeiros realizaram o combate das chamas e o rescaldo utilizando cerca de 5 mil litros d'água, evitando que o fogo se espalhasse. Apesar dos danos materiais, ninguém ficou ferido. O Centro de Informática e Automação do Estado de Santa Catarina, em parceria com o Detran, implantou novas funcionalidades no aplicativo e no portal Detran Digital para tornar os serviços mais rápidos e acessíveis aos cidadãos. Entre as novidades está a ferramenta de venda digital, que permite a transferência de veículo de forma totalmente eletrônica, sem necessidade de reconhecimento de firma em cartório, além da automatização de processos relacionados à Carteira Nacional de Habilitação. Atualmente, o Detran reúne cerca de 4,5 milhões de catarinenses cadastrados, utilizando o sistema de acesso integrado pela plataforma gov.br para garantir mais segurança e praticidade.
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1: 8:13 e agora a gente passa a destacar as informações do mercado agropecuário, o mercado agrícola, as cotações para a região oeste de Santa Catarina. Os preços da região seguem as flutuações das bolsas internacionais e a pressão da safra, mantendo patamares firmes aqui no oeste. A soja está cotada a R$ 114,00 aqui no mercado, e o mercado físico acompanha os reflexos das oscilações da Bolsa de Chicago e do câmbio nacional. O milho está sendo negociado a R$ 57,00. O cereal ganha relevância estratégica na região devido à alta demanda das agroindústrias para a nutrição de aves e suínos. O trigo está cotado em torno de R$ 66 a R$ 67,00 aqui na Praça de Xanxerê, que segue registrando algumas das melhores médias do estado para o cereal de inverno. O feijão preto mantém forte valorização regional, negociado na média de R$ 160,00 por saca no mercado físico catarinense. Já no mercado da pecuária e leite, o complexo de proteína animal e lácteos apresenta os seguintes indicadores de referência no estado. O preço de referência do médio estadual do leite pago ao produtor, referente à captação consolidada recente, está estabelecido na casa dos R$ 2,68 por litro. indicando uma recuperação consistente nas margens do produtor leiteiro em comparação com o ciclo anteriores. Os setores de suinocultura e avicultura operam em ritmo de estabilidade produtiva. O milho e o farelo de soja estabilizados auxiliam a manter o custo de produção controlado nas integrações da região. Nota de mercado: o comportamento recente dos grãos na Bolsa de Chicago tem demonstrado volatilidade após reuniões bilaterais de comércio global que envolveram a demanda chinesa, o que exige cautela e atenção dos produtores regionais na hora de fechar novos lotes de venda futura. 8 horas e 14 minutos, e quem traz mais destaques e informações do mercado do agronegócio é a Marilis Pequeno, direto de Florianópolis. Pronamp Leite movimenta 180 milhões e beneficia mais de 3,7 mil produtores de Santa Catarina. Amarilis.
3: O Pronamp Leite BRDE Santa Catarina alcançou a marca de 108 milhões de reais em operações de crédito nos primeiros 90 dias de funcionamento. O programa foi criado pelo governo do estado em parceria com o Banco Regional de Desenvolvimento do Extremo Sul para apoiar produtores de leite afetados pela queda dos preços no setor. Até agora, foram aprovadas mais de 3.700 operações em 203 municípios catarinenses. A iniciativa oferece financiamento com condições especiais para pequenos e médios produtores, incluindo prazo de 24 meses para pagamento e juros reduzidos. A atividade leiteira envolve mais de 24 mil produtores em Santa Catarina. O programa busca garantir capital de giro, manter a produção e fortalecer uma das cadeias mais importantes do agronegócio catarinense. Os interessados devem procurar as cooperativas de crédito de seus municípios para acessar o benefício. De Florianópolis, da Rede de Notícias Acaerte, Amarilis Pequeno.
1: Ok, obrigado, Amarilis, trazendo informações, complementando o nosso noticiário Agronegócio Hoje, edição dessa quarta-feira. A gente vai para um rápido e breve intervalo e na sequência tem mais informações na Programação 97.
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2: Agora, 8:20. 8:20.
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2: Vamos trazer a partir de agora as principais informações para você que vai pegar o trânsito, as BRs, as rodovias, as SCs nesta manhã de quarta-feira. E você tenha muita atenção, principalmente, né, quando estiver na direção do veículo. Segundo informações do DENIT, né, as principais rodovias e pontos de atenção, o BR-282, trecho entre Xanxerê e Chapecó, é um ponto de demanda de maior paciência. O DENIT mantém um cronograma de obras de manutenção do pavimento asfáltico e também de roçadas durante o dia. O trânsito flui em alguns momentos em meia pista, gerando lentidões e filas em ambos os sentidos. A recomendação é calcular de 15 a 20 minutos a mais no tempo de deslocamento entre a cidade de Xanxerê e Chapecó. Na BR-480, que dá o acesso a Chapecó neste momento, o fluxo é intenso nas primeiras horas da manhã e no fim da tarde, nas proximidades do Distrito Industrial e no entroncamento com a BR-282. O tráfego de caminhões pesados que abastecem as agroindústrias locais deixa o ritmo um pouco mais lento, mas sem registros de bloqueios totais até o momento. No contorno viário de Chapecó, o trânsito está fluindo normalmente, apresentando retenções apenas nos horários de pico, que seria no início de manhã e final da tarde. A Polícia Rodoviária Federal e a Polícia Militar Rodoviária reforçam alerta de segurança para este meio de semana. O feriado prolongado de Corpus Christi terminou recentemente com um saldo violento nas estradas catarinenses, o que motivou a manutenção de barreiras e fiscalizações móveis de velocidade em pontos estratégicos do oeste. Com a oscilação da temperatura típica de junho na região, trechos de baixada e próximos a rios na BR-282 podem apresentar formação de nevoeiro denso nas primeiras horas do dia, reduzindo drasticamente a visibilidade. A dica de viagem: se você precisar trafegar pelo trecho de obras da BR-282 em Xanxerê e Chapecó, evite os horários de início de turno comercial. Se tiver compromissos com horário marcado, né, pois a alternância de fluxo do pare e siga em muitos momentos, né, pode reter mais veículos nestes períodos. A qual a gente destacou são as informações do trânsito aqui na programação do Momento Notícia.
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2: Oito horas 24 minutos e agora a gente vai destacar as informações da previsão do tempo para esta quarta-feira aqui no seu Momento Notícia. Segundo informações da Defesa Civil, o boletim meteorológico emitido às 5 horas da manhã de hoje aponta que a instabilidade climática ganha força aqui no Grande Oeste. A quarta-feira já inicia com tempo instável em toda a região, há condições favoráveis para pancadas de chuva, acompanhadas de trovoadas desde o período do amanhecer. Devido à alta cobertura de nuvens e à umidade, as temperaturas não sobem muito. A variação máxima para a tarde deve oscilar entre 12 e 16 graus no meio-oeste e planaltos, ficando um pouco acima das demais áreas do extremo oeste. A Defesa Civil classifica como baixo a pontualmente moderado o risco para ocorrências associadas a alagamentos pontuais nas áreas urbanas nesta quarta-feira. E agora a gente vai até com as informações também da previsão do tempo direto de Florianópolis para o estado de Santa Catarina com a meteorologista Daniele Lima. Daniele, bom dia!
5: Bom dia! Nessa quarta-feira o dia começa com sol, mas a nebulosidade aumenta ao longo do dia. Nas áreas próximas ao Paraná, o tempo segue nublado a encoberto. há possibilidade de pancadas de chuva com trovoadas no Grande Oeste, principalmente a partir da tarde, quando pode atingir também o Planalto Norte, Litoral Norte e Vale de Itajaí. No Planalto Sul e Litoral Sul, o sol aparece entre variações de nuvens. As temperaturas ficam mais baixas no Litoral Norte e Vale de Itajaí. Em Concórdia, a máxima chega próximo dos 22 graus. Em Itupoá, Blumenau e Tubarão, fica em torno dos 20 graus. Em Florianópolis, Canoinhas e São Lourenço do Oeste, perto dos 18. Já em Ituporanga, não passa dos 16 graus. Na quinta-feira, uma área de baixa pressão deixa o tempo instável, com condições para pancadas de chuva mais abrangentes em todo o estado. À tarde, as máximas ficam próximas dos 21 graus no litoral e abaixo disso no interior. Com sol ou com pancadas de chuva, que seu dia seja leve e cheio de boas energias. Até breve! Com informações do tempo, meteorologista Daniele Lima, de Florianópolis, para a Rede de Notícias Acaerte.
2: Ok, obrigado, Daniele Lima, meteorologista, nos atualizando também em relação às condições climáticas. Aqui em Xanxerê nós estamos agora com 13 graus de temperatura, umidade em 94%. A umidade relativa do ar, né? Em 94% neste exato momento.
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2: Estamos quase lá, no início da Copa do Mundo 2026, meus amigos e amigas. É, na próxima sexta-feira começa a Copa do Mundo do Brasil, da seleção brasileira, dos países que já estão nos Estados Unidos, hein? E algumas atualizações em relação à Copa do Mundo, a gente destaca agora. A grande cerimônia de abertura e o jogo inaugural estão marcados para quinta-feira, amanhã, melhor dizendo, né? Amanhã, às 14h30, horário de Brasília, no emblemático estádio Azteca, na Cidade do México, né? E olha só, gente, e com certeza, né, vai ser uma das Copas mais aguardadas de todos os tempos, né? É, algumas análises logísticas publicadas destacam que essa Copa do Mundo é com os maiores deslocamentos territoriais da história, superando o recorde anterior de 1994, com 16 cidades espalhadas por 3 países, Estados Unidos, México e Canadá. A distância máxima entre as sedes chega a 4.500 quilômetros, entre Vancouver e Miami. Quem mais viaja? Olha, a seleção que mais vai viajar durante a Copa do Mundo vai ser a seleção da Bósnia, que será mais afetada na primeira fase, percorrendo mais de 5 mil quilômetros. Quem menos viaja? O Egito, que fará o menor deslocamento, movimentando-se apenas 380 quilômetros. A seleção brasileira vai percorrer 1.760 quilômetros na fase de grupos, um deslocamento considerado intermediário se comparado aos da Argentina e França, que viajarão mais de 800 quilômetros. É, e esse formato, né, inédito, tem 48 seleções, né? Serão 48 seleções disputando o título pela primeira vez na história, divididas em 12 grupos de 4 equipes. O torneio terá um total recorde de 104 jogos ao longo de 38 dias de competição. Além dos 2 primeiros colocados de cada grupo, os 8 melhores terceiros colocados também avançam para a fase inédita de mata-mata com 32 seleções. 4 países vão fazer sua estreia histórica em Copa do Mundo. Olha só, eu quero destacar aqui também na programação que 4 países, como eu falei, olha, serão o Cabo Verde, Curaçao, Jordânia e Uzbequistão. Então, esses países, né, estarão pela primeira vez, olha, estreando em uma Copa do Mundo, né, que tenham sorte, né, que possam aí também representar muito bem os seus países durante a Copa do Mundo de 2026, que é o sonho de todo jogador, de todo país, ter, né, uma seleção representando o seu país, né, a sua nação. Vamos lá, então. Amanhã, quinta-feira, a partir das 14h30, então, acontece o cerimonial, então, de abertura da Copa do Mundo 2026. O Brasil tem compromisso no próximo sábado. Todos os detalhes, as informações, também os boletins da Copa, você acompanha diariamente aqui na programação da Momento FM. E assim a gente fica por aqui nesse clima gostoso, em ritmo de Copa do Mundo. Vem aí a nossa artilheira. Ela chuta de cabeça, cobra de escanteio, cobra pênalti, muito mais. E ainda faz umas faltas de vez em quando, sem levar cartão amarelo. Dina Maris Nanzella para comandar a programação aqui do Mix Manhã. E a nossa equipe de rádio jornalismo volta Amanhã bem cedinho, a partir das 8 horas da manhã, com mais um Momento Notícia. Forte abraço, fiquem todos com Deus. Um abraço desse tamanho, um beijo no seu coração. Até logo mais. 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Estamos 24 horas ao vivo com você.

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0: Muito bom dia pra você. Agora 25, faltando para as 9. 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
2: Bom dia, Mix Manhã! Bom dia, meu povo querido! Bom dia, meu amado e minha amada! Bom dia pra você que me dá honra, o prazer da sua audiência nesta manhã delícia de quarta-feira! Meiamos a semana com a bênção e a graça de Deus! Agora 21 faltando para as 9. Nosso Mix Manhã no ar pra você nesta manhã gostosinha, meio emburrada, meio que não sabe se chove, se não chove, se esfria ou se esquenta. Mas estamos aqui, abençoados, guiados e protegidos por aquele que tudo manda, aquele que tudo sabe. Até o meio-dia tem nosso mix por aqui, com participação, claro, de você, ouvinte, que faz a trilha sonora da nossa manhã, mandando seu recadinho pra cá, mandando aquele bom dia caprichado, mandando aquela mensagem que só você consegue. E ainda, se corre o risco de faturar uma caixa com bisnagas de pão de queijo, se pesa. Então manda seu recado pra cá, que você tá concorrendo a uma caixa com bisnagas de todos os sabores de pão de queijo, se pesa, pra fazer pão de queijo pra família inteirinha. Bora que bora, dele que dele. Eu sou a Dina, muito prazer. E até o meio-dia, a festa é nossa. E já que hoje é quarta-feira, quarta-feira é dia do love, aquela coisa diferenciada, eu começo assim, ó. Apaixonada por você.

0: Começamos bem demais da conta. Bruno Marrone, Zezé de Clark e Luciano.
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0: Agora, 13, faltando para as 9. Bom dia.
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0: Bom dia, bom dia, bom dia pra você. Bom dia, José, meu querido. Tá sintonizado com a gente, tá plugado desde o cedinho. O dia se inicia, vamos nos encher de pensamentos bons e confiar em Deus acima de tudo. Amém. Beijo, bom dia pra você, meu querido. Bom trabalho. Oi, Leandro Lopes também tá com a gente por aqui participando do sorteio. Oi, Carlos. Beijo, bom dia. Andressa Gonçalves, do bairro São Pedro, tá com a gente. Tá participando do sorteio da caixa de pão de queijo com toda certeza. Mas quem? Heitor Aquiles Binotto, ama pão de queijo. Ô, meu Deus do céu, tá participando também por aqui, né? Beijinho pra ele. Bom dia pra Neider.
1: Bom dia, Dina. Bom dia. Um ótimo dia pra você. Tudo de bom. Gostaria de participar do sorteio do pão de queijo da Cipesa e ouvir a música K11. Vou fazer almoço hoje, mandioca e carninha de porco. E agora, fazendo a anholine e ouvindo ao momento o tempo todo, que nos alegra todo dia.
0: Ah, coisa muito gostosa, obrigada, de se ouvir. Beijo, minha querida Neider, tá fazendo anholine, um anholine gordinho, viu? Ela mandou foto daquele rechonchudo, que quase tem que cortar no meio pra colocar em cima da colher pra comer. Bom demais, beijinho pra você, tá bom, minha querida? Mas quem tá com a gente por aqui? Ô, Diana, eu já fui levar meu menino lá pra escola, né? E aí agora eu vou tomar um chimarrãozinho e vou curtir o momento FM. Meu querido Edmar Feliciano, que tá sintonizando com a gente também por aqui. Beijo, bom dia. Paulo Sérgio, bom dia pra você. Bom dia, bom Jesus. Como é que vocês estão, meu povo querido? Bom dia, Deus abençoe e guarde todos vocês. Bom dia. Dizer bom dia não é só uma forma de começar o dia. Também é um jeitinho lindo de dizer pensei em você quando acordei. Que Deus te proteja. Ah, que bonitinho. Júlio Pozan tá com a gente. Pois então, bom dia pra você, meu querido. Bom dia também pra Flávia Santin, que tá participando do sorteio por aqui. Beijo, bom dia, bom dia, bom dia.
2: Bom Cadê? Dia, Dina. Aqui, bom olhando dia. Na Gira Fernandes. Estamos trabalhando aqui, escutando aí, a momento, você no 12. Quero participar aí do sorteio do pão de queijo aí, Cipesa.
0: Cipesa, homem. Cipesa, homem de Deus.
2: Uma música para nós escutar, uma da banda Catedral aí, da tua escolha aí, para escutar com as pesadas aí.
0: Valeu, guria, aquele abraço. Bom dia, Deus abençoe essa quarta-feira. Oi, Dina, bom dia, quero participar do sorteio do pão de queijo. O Eleandro de Oliveira tá participando já. Hoje tem uma caixa de bisnagas de pão de queijo. Inclusive, o pessoal do Expresso do Pão de Queijo acabou de chegar aqui pra entregar, tá? Fresquinho pra nós. 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Sim.

0: cantar junto, vamos lá.
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0: Oh, meu Deus, bom dia pra você. Agora 9:01. Bom dia, bom dia, bom dia.
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2: Muito bom dia para você. Agora 9:06. E aí, você já agradeceu hoje? Mais uma vez, Deus te deu a possibilidade de amanhecer vivo. E junto com esse novo dia, infinitas possibilidades e oportunidades de fazer a sua parte. De fazer diferente, de correr atrás de cada um dos seus sonhos. E hoje, eu quero falar sobre uma coisa que todos nós fazemos e muitas vezes sem nem perceber. Continuar. A vida nem sempre acontece do jeito que planejamos. Existem dias em que tudo parece leve. Os caminhos se abrem, os sonhos parecem mais próximos. Mas também existem dias em que o cansaço pesa. Que os problemas aparecem e a vontade é simplesmente de parar. É justamente nesses dias que descobrimos o tamanho da nossa força. Porque continuar não significa que está tudo bem o tempo todo. Continuar significa seguir em frente mesmo quando nem todas as respostas já chegaram. Significa levantar da cama com esperança mesmo depois de uma noite difícil. Significa acreditar que amanhã pode ser melhor mesmo quando hoje não foi exatamente como gostaríamos. Muitas vezes pensamos que as grandes vitórias acontecem em momentos extraordinários. Mas a verdade é que elas começam nos pequenos passos. Começam quando decidimos não desistir. Quando escolhemos tentar mais uma vez. Quando encontramos motivos para sorrir mesmo em meio às preocupações. E a natureza, ela nos ensina isso todos os dias. Depois do inverno, as flores voltam a nascer. Depois da noite mais escura, o sol aparece novamente. Tudo tem seu tempo. Tudo tem o seu processo. Talvez exista algo na sua vida que ainda não aconteceu. Talvez um sonho que parece distante, uma conquista que demora a chegar ou uma resposta que você espera há muito tempo. Mas não desanime. Algumas das coisas mais bonitas da vida levam um pouquinho mais de tempo para florescer. Continue acreditando. Continue cuidando de você, continue valorizando as pessoas que estão ao seu lado, continue agradecendo pelas pequenas bênçãos que chegam todos os dias. Porque a vida, ela não é feita apenas dos momentos em que chegamos ao destino. Ela também é construída durante toda a caminhada. E quando você olhar para trás, você vai perceber que muitas das suas maiores conquistas nasceram justamente daqueles dias em que você pensou em desistir, mas decidiu continuar. Que hoje seja um dia de esperança, de fé e de confiança no futuro. Que você encontre motivos para seguir em frente e lembre-se que cada novo amanhecer é uma oportunidade que Deus nos dá para recomeçar a escrever uma nova página da nossa história. Que você lembre-se sempre de agradecer por tudo que tem. Que lembre-se sempre de colocar um pouquinho de amor em tudo que faz e que nunca, absolutamente nunca esqueça que tem um Deus para você e por você em todos os dias. Do meu coração para o seu coração, desejando que a sua quarta-feira seja linda, rica, abençoada e carregada de tudo aquilo que você merece. E que você faça por merecer somente coisas boas. Ei, não para, não desiste, continua firme.

0: Acerta com a gente agora, 9 horas e 14 minutos. 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

0: Bom dia, bom dia, bom dia, bom dia, Leandro. Como é que você tá, meu querido? Por aqui tá tudo bem. A quantidade de Leandro e Leandro que a gente tem ouvindo a gente, meu Deus, que isso, hein? Hein, Fernandes? Hã? O nosso Leandro aqui também, né? Inclusive, nós temos um ouvinte que se chama Leandro Fernandes. Por incrível que pareça, que já mandou aquele bom dia caprichado pra gente por aqui. Bom dia, Felipe. Tá com a gente lá no bairro São Pedro, tá sintonizado. Bom dia, bom dia, bom dia. Tá querendo um pãozinho de queijo? Beijo, bom dia pra você.
1: Bom dia, Dina.
0: Bom dia.
1: Meu nome é Solange Bueno, quero participar do pão de queijo.
2: Bom dia, Dina. Como é que tá, minha
0: Eu tô bem, amiga, e você,
2: Tudo
0: meu
2: certo?
0: Querido?
2: Aqui é
0: Tudo
2: o Maio Divulgação, aí tamo ligadão no momento, daquele jeitão, né?
0: Uhum.
2: Quarta-feira. E o Dina, toca pra nós aqui, que é o Smith Era Uma Vez, pode ser? Beleza? Um abraço aí, bom trabalho, é nóis.
0: Abraço, bom dia.
3: Bom dia, Dina. Dina, o Leori Barbosa de Barra Esporte. Depois do sorteio da Caixa de Pão de Queijo de Pesa, que tá com o Leandro Leonardo, matar a saudade de Talismã. Valeu, tudo de bom.
0: Ah, aquele abraço. Mas quem tá comigo? Vitor Gonçalves, tá pedindo som por aqui. Diz ele, toca a música Pinga em Mim, já que chove lá fora. Tá chovendo? Que não tá chovendo, não. Que não, deu umas chuvinhas de nada, assim, uns 12 gotinhas, que nem molhou a asfalto e se foi. Alô, Fernanda, tá sintonizada com a gente também por aqui, tá lá no bairro São Jorge, garradinha com a gente. Beijo, bom dia.
4: Bom dia, Dina.
0: Bom
4: tudo
0: dia,
4: bem?
0: Tudo
4: aqui
0: bem.
4: Aqui é Luane, do bairro dos Esportes. Quero participar do sorteio do pão de queijo da Cipesa, que é maravilhoso. E quero mandar um beijo para todas as clientes da Elo Beauty.
0: Muito bem, tá dando recado.

0: Acerta com a gente, agora 9h28, chegando Jussari Luiz e a informação da hora.
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2: A Copa do Mundo de 2026 deve impulsionar as vendas no comércio em toda a região, especialmente nos setores de supermercados, vestuário, bebidas e produtos ligados ao evento, de acordo com o levantamento da Confederação Nacional do Comércio de Bens, Serviços e Turismo. O Mundial deve gerar um aumento no faturamento do varejo, acompanhando a tendência nacional de crescimento nas vendas durante o período da competição. A expectativa é de que o torneio movimente bilhões de reais no comércio brasileiro, com destaque para o consumo de alimentos, bebidas e itens temáticos. A pesquisa aponta que o cenário econômico mais favorável, com o mercado de trabalho aquecido e a inflação mais controlada, contribui para o aumento do consumo, beneficiando também os lojistas de toda a nossa região. Com informações para a programação, repórter Jussari Luiz.
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0: Bom dia, flor do dia! Bom dia, minha querida e meu querido! Bom dia, bom dia, bom dia! Tem a galera que tá com a gente, que tá mandando aquele recadinho especial, que tá se fazendo aparecer na programação da 97. Oi, bom dia!
8: Bom dia, momento! Bom dia, Dina!
0: Bom dia! Eu tô bem, e você, minha querida?
8: Agora melhor ainda na tua companhia, né?
0: Ô, coisa boa!
8: Eu quero concorrer aos pão de queijo ali da Cepesa. Eu comprei outro dia no mercado, é uma delícia!
0: É gostoso demais,
8: não é? Terminei já a minha bisnaga. E a minha filha Vitória quer que eu compre hoje. As mães vão no mercado comprar, para eu quero pão de queijo. Eu disse, eu vou ganhar na momento hoje. Hoje vamos ganhar um pão de queijo ali da momento.
0: Será que é você?
8: Temos aqui fazendo as massas e pastel para atender meus clientes, que são maravilhosos, as nossas encomendas. Trabalhando e atendendo, escutando a momento. Que seja um abençoado dia para todos nós e para nossos clientes, que são maravilhosos todo dia.
0: Muito
8: abraço,
0: bem.
8: Dina. Toca a próxima para mim, para o meu esposo aqui. Estamos trabalhando, escutando no momento.
0: Tá dado o recado, minha querida. Beijoca para você.
8: Kit de pão de queijo ali no momento, para te dar um abraço.
0: Então, tá bom. Tá combinado, então. Bom dia, que Deus ilumine o seu dia, guie seus passos e enche o seu coração de paz, fé e esperança. Confie em Deus, porque ele tem o melhor para você. Quem que é, meu querido amigo dobradiça que tá sintonizado com a gente? Beijo, bom dia para você, meu caro. Deus abençoe, guarde, ilumine sempre, tá bom? Tudo de mais especial para você. Tem mais quem? A Vanusa, que me mandou foto de uma palma. Haha, uma palma vermelha começando a abrir os seus botões, linda demais. Beijoca para você, tá até com uma gotinha de chuva. Oh, meu Deus do céu, aqui não choveu não, viu, menina? Deu só umas gotinhas de nada, assim, mas só assim, já se foi. Chuva que é bom nada. Bom dia, meu querido amigo Paulo Melo, bom dia. Quarta-feira, 10 de junho, levante-se com coragem, mantenha o foco e siga em frente. Hoje é uma nova oportunidade para evoluir, aprender e vencer. O sucesso é resultado da persistência diária. Que lindo, Paulo, querido. Beijo, bom dia pra você. Tem mais? Oi, bom dia.
9: Bom dia, minha querida Dina.
0: Bom dia.
9: Tudo bem? Como
0: eu
9: é que
0: bem,
9: você
0: e você?
9: Tá, né, a Neiva? Eu gostaria de participar do sorteio do pão de queijo.
0: Muito bem, beijinho pra você. Oi, Dina, bom dia com muita alegria. É a Tatiana Gonçalves da Silva, tá participando do sorteio por aqui. Uma ótima quarta-feira, minha linda. Alô, Paulo Rogério Cavagnoli, o Nego da Embrave, ele e o Luciano estão fazendo o quê? Estão indo pra Chapecó e me levando de carona. Querem ouvir Passarela? Fique, pois vamos tocar já ela. Eu tinha colocado Indústria Musical, mas a gente substitui sem problema nenhum. Beijoca pra você, tá bom, guri? Boa viagem pra vocês. A viajada daqui a Chapecó. Alô, Terezinha Chebel, também tá com a gente por aqui. Tá participando do sorteio, querida, também. Beijo, bom dia pra você. A minha querida ouvinte, a Salete. A Salete tá com a gente lá no bairro Colato. Tá sintonizada com a gente. Beijoquinha pra você. Daqui a pouquinho vamos colocar, tá bom? Vamos colocar daqui a pouquinho o esquema preferido dos Barões da Pisadinha. Ela mandou o seguinte, ó. Estamos juntinhas, você de lá e eu de cá. Aí sim, ligadas na sintonia da 97. Coisa boa, hein? Beijo, beijo, beijo. Bom dia. Só tá faltando o seu bom dia pro meu ficar lindo, hein? Então bora, 99123-7132, vem participar com a gente.

Sucesso de você, você de mim, indústria musical na programação do nosso Mix Manhã. Uma beijoca para ela, que é perigosíssima, porque ela faz crossfit e também ela é linda, né? Um beijo para Natane e para toda a equipe lá do Mercadão da Limpeza. Vocês estão lá trabalhando, sintonizados com a gente também. Quanta honra saber que eu tenho audiência de vocês, povo lindo. Uma beijoca para Natane e para toda a equipe lá do Mercadão da Limpeza. Vostre, vostre. O pedido foi esse aqui, ó.

Muito bom dia pra você, agora 14, faltando pras 10. 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

0: Bom dia, bom dia, bom dia! Eu digo bom dia mesmo, todas as vezes possíveis que eu conseguir, porque quanto mais eu desejo um bom dia pra você, mais Deus faz com que o meu seja bom também. Muito bom dia, muito bom dia! Bom dia, Diana! Paz e bênçãos! Quartou! Bom dia, Diana! O programa tá top demais na conta, coisa boa, hein, Salete? Salete! Beijoca, cheguei de nosar a língua. Oi, Diana, bom dia. Meu nome é Maria Eduarda, do bairro Veneza. E eu quero participar do sorteio do pão de queijo da Cipesa. Ô, menina, eu fui cair na doidice de experimentar, agora eu tô viciado, né? Delícia. Falei pra você, não é? É gostoso, é rápido, é prático, é desse jeito mesmo. Alô, Zanella, tá com a gente lá no Xaxim. Alô, querido. Aquele abraço pra você, galera toda do Push, das Penosa, das Caixa Cor de Abóbora lá do Xaxim. Alô, Adriano Lunardelli também tá com a gente participando do sorteio por aqui. Beijo, bom dia. Opa, peraí, de novo.
1: Bom dia, aqui é Marcelo Vonsky do bairro Botolão, Xaxerê. Eu gostaria de participar do sorteio do pão de queijo.
0: Já tá participando. Aquele abraço a todo o povo querido do bairro Botolão com a gente. Elisandra tá com a gente no bairro Tonial também, tá sintonizada por aqui, ó, de ponta a ponta de Xaxerê. É o Momento FM dominando tudinho. Eversi Terezinha Bocaon, oi minha querida, beijo, bom dia pra você. Oi, Dina, uma excelente quarta-feira. Toca uma do Rainha Musical pra nós aqui no salão, a gente tá mil por aqui. Quem que é? A Ana. Oi, Ana linda. Ai, que foto bonita. De foto bonita, de prêmio na mão. Aí sim, hein? Beijoca pra Ana e todas as meninas lá do salão. Tão daquele jeito, a mil pelo Brasil. Já vai tocar Rainha pra vocês, tá bom, suas lindas? Bom dia, bom dia, bom dia pra Fabi. Tá sintonizado com a gente, querendo participar do sorteio do pão de queijo? Pedindo uma moda bem animada, pois vamos tocar pra você, tá bom? Beijo, bom dia. Mas quem? Ô, Dina, tô chegando no Varjão, já tô levando a chuva pra Xaxerê, então traga. Traga pra nós. Traga, estamos querendo mais uma chuvinha, viu? Ah, sim, é dias que não chove, minha gente. Dias. Ô, Dina, tô aqui, ó. É a Samara Camargo de Xaxim. Alô, povo lindo da minha linda cidade. Todo povo maravilhoso lá do Coração Verde Oeste. Tá na escuta da rádio, tá sintonizada com a gente, tá concorrendo já também, tá bom? Beijoca. Bom dia, Dina. Eu tô aqui, ó, com o meu artesanato e ouvindo você como todo dia. E eu adorei a mensagem de hoje. Menina, que coisa mais linda. Eu acho tão bonito esse negócio. Como é que chama? É estrela? É... Ai, não lembro agora. Me diga o nome disso. Eu acho coisa mais bonitinha isso aí. Acho coisa mais bonitinha. Oi, Dina, estamos aqui no trabalho. Eu vim da Momento FM. É o Serginho, que tá em espera feliz lá em Minas Gerais. Tá lá longe. Lá. Sintonizado com a gente.

0: Gente, beijo, bom dia, bom dia, bom dia. Mas quem? Cadê? Meu Deus, onde? Onde? Aqui! Bom dia, flor do dia! Bom dia, polaquinho! Fogo aceso, chimarrãozinho na mão, meu Deus do céu, aí a vida é boa, né? Tá doido, o que que é isso? Que é isso? Tá lá também sintonizado com a gente no Quilombo? Garradinho na programação da 97, o que é bom demais da conta. Fala, lixadeira, onde é que tamo?
1: Bom dia, Dina, bom dia, abraço.
0: Bom dia, bom dia, bom dia.
1: Lixadeira original por DK, nós aqui no BJ, aguardando por um descarrego.
0: Bom Jesus!
1: Quando eu fui levantar hoje de manhã, meu Deus, eu vou levantar o IAV, você saiu o sol, né? Não saiu o sol, começou uns pingos de chuva em cima do caminhão. Ah, daí sim. Agora que eu vou levantar, vai começar a chover. Aquele abraço e tudo de bom.
0: Aquele abraço, tudo de bom. Pois aqui não sei, choveu em todo lugar, menos aqui, gente. Não pode ser verdade um negócio desse. Mas deu só umas gotinhas de nada, nem dá pra considerar chuva. Vocês param de ficar falando. Ó, estrela giramundo, isso mesmo, giramundo. É, isso aí, a Terezinha pó, olha a Tere. Ela que me traz chuchu. Agora acabou, né, Tere? Vamos ter que esperar um pouquinho, né? Tá doido. Vamos de moda? Vamos de som? Depois eu volto pra mandar muito mais beijo pra vocês.

0: Muito bom dia pra você. Agora 10 horas, 2 minutos e hora de matar a saudade. 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
1: em Xanxerê,
2: minutos.
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1: 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Acerta com a gente agora 10h17. Bom dia.
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0: Ai, que delícia de canção. Pérola Negra, amo amar você. Quem tá com a gente também por aqui, meu querido amigo Braulino, bom dia.
1: Bom dia, Dina. Beleza? Tudo bem? Toca pra nós aí, ó. Felipe Falcão. Uma escolha tudo.
0: Muito bem, Felipe Falcão, vamos colocar na sequência. Tem mais. Oi, bom dia.
2: Oi, Dina. Bom dia, bom dia. Tudo
0: bom
2: bem?
0: Dia.
2: Tudo certo? Ô, Dina, se for possível, você rodar a banda Passarela.
0: Ah.
2: Alô, segurança.
0: Alô,
2: é pro Miguel aqui de Novo Horizonte, beleza?
0: Beleza.
2: Ô, Dina, aqui em Novo Horizonte tá chovendo.
0: Tá chovendo aí?
2: Chovendo em Novo Horizonte.
0: Eia lá, Novo Horizonte chove aqui, male, male, magaru. Agora deu uma molhadinha no asfalto, mas já assim, ó, o carro passa, já secou. Já secou, vocês estão me judiando mesmo, que chove em todo lugar, menos aqui. Oi, Dina, estamos juntos aqui, ó, no táxi. Tô participando do sorteio, é o Kiko Carraro que tá querendo participar também, tá querendo levar pra casa esse presente especial. Abraço, pessoal da Metalúrgica Maia, tá com a gente lá no bairro João Winkler, estão lá na escola, né, dele, funcionando, trabalhando daquele jeito, e claro, o som da poderosa. Alô, Franciele Canani também tá com a gente participando por aqui, beijo, bom dia. Oi, Cris, Cris Rama tá por aqui, pediu PF no bailão. Tá aqui, ó. Já tá querendo entrar no clima, né?
3: Você
0: na vibe.

0: Sorriso lindo!
1: Obrigado, irmãos. Deus abençoe sempre, sempre, sempre. Deus abençoe sempre.
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0: da briga. Desse jeito, aqui assim, ó, ouvinte pediu, ouvinte ouviu. É, manda teu recado pra cá, que você tá concorrendo uma caixa com bisnaga de pão de queijo deliciosos da Cipesa pra você. Bora, bom dia! Agora 26, faltando pras 11.
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3: O Tribunal Superior Eleitoral adiou a decisão sobre a manutenção da suspensão de uma pesquisa de intenção de voto para a presidência da República realizada pelo Instituto Atlas Intel. O julgamento foi interrompido após um pedido de vista da ministra Estela Aranha, que solicitou mais tempo para analisar o caso. Até o momento, o placar está 1-0 pela manutenção da suspensão da pesquisa. A suspensão da divulgação do levantamento foi determinada pelo presidente do TSE, Cássio Nunes Marques, após a apresentação pelo Partido Liberal. Segundo a decisão, há indícios de que perguntas relacionadas ao chamado caso Master e um áudio envolvendo o senador Flávio Bolsonaro poderiam ter influenciado as respostas dos entrevistados. Com isso, a pesquisa segue proibida de ser divulgada, republicada ou impulsionada até nova deliberação do plenário. Com informações para a programação, repórter Jocely Luiz.
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0: Oi, oi, oi! Muito bom dia pra você! Você tá bem? Eu tô bem. Tô melhor agora, sabendo que você tá aí do outro lado do rádio, sintonizado com a gente, ó, dando aquele bom dia caprichado.
1: Bom dia, Dina. Sou Nália Bagaceira, mandando café. Bonita pra nós, Dina.
0: Tá mandado um beijo bem carregado de todo meu carinho. Alô, Tainara Tomazoni também tá sintonizada com a gente. Tá pedindo som por aqui. Beijoquinha pra você. Tá ligada, plugada com a gente na programação por aqui, participando do sorteio. Beijo, bom dia. Cadê a trilha? Onde é que ela foi? Assou. Bom dia, bom dia, bom dia. Bom dia para quem? Para Luciana dos Santos também tá com a gente participando por aqui. Tá querendo ouvir Lingerie do Grupo Momentos? Nossa, vamos ouvir. Lingerie. Aqui está. Alô, Jandira, beijoca, bom dia para você. Alô, Felipe, tá sintonizado com a gente também por aqui, oferecendo música para Fabiana, dizendo que ama ela demais, dá conta com saudades e beijos. Muito bem, muito bem, muito bem. Alô, Dirley.
2: Bom dia, Dina, tudo bem? Quero participar do sorteio do pão de queijo da Cipesa e quero pedir a música 2 graus, mais ou menos, quase assim de frio que tá,
0: Meu
2: né,
0: Deus, você
2: Dina?
0: acha?
2: Adilei do bairro, mas tinha um bom trabalho, estão tomando chimarrão para se esquentar. Um bom trabalho, minha amiga, Adilei do bairro, tchau, tchau.
0: Ô, Dirley, eu acho que você tá exagerando, menina, ó. Estamos com 14 graus, 14,3 ainda. Meu Jesus amado, o que aconteceu? O sangue parou de correr nesse corpo? Que você tá com tanto, tanto frio assim? Uma beijoca pra você, minha querida. Leandro Lopes tá com a gente por aqui participando também. Bom dia pra Heloísa, Carolina e Gabriel participando na programação. Mas quem? Neuza Verardo? Oi, bom dia.
3: Bom dia,
0: Bom
3: Dina.
0: dia.
3: Aqui é Araí.
0: Como
3: Vamos lá
0: você está?
3: participar para nós ganhar um pão de queijo da Spez Food, que são
0: É gostoso, né?
3: maravilhosos. Vamos ganhar aí, vamos torcer. Com essa chuvinha, hoje à tarde vai muito bem um pãozinho de queijo com um cafezinho.
0: Ai, é gostoso demais. Alô, Stephanie Narciso tá com a gente também no bairro São Jorge, Beijoca. Bom dia pra você. Bom dia pra Marli, que tá com a gente. Como é que você tá, minha linda? Tá tudo bem? Tudo certo? Bom dia, bom dia, bom dia. Um bom dia especial pra galera lá da Decel de Energia. Liguei agora lá pro pessoal. O Rafael me atendeu muito bem, por incrível. Daquele jeito. Atendeu bem demais. Um atendimento top, assim, ó. Me deixou a par de todas as dúvidas que eu tinha, sanou todas elas, resolveu todos os meus problemas e tudo certo. Rafa, querido, beijo, bom dia pra você, um bom trabalho, tá bom? Liguei pra ele, eu falava pra ele, só um minutinho, aí eu tinha que fazer o comercial ao vivo. Ele falou, não, tudo bem, eu tô ouvindo, eu sei, eu tô sabendo. Aí é bom demais, aquele abraço especial pra todo o pessoal lá do administrativo, a galera lá dos escritórios escondidos lá da Decel de Energia, que estão sempre sintonizados com a gente também. Um bom trabalho pra vocês, gratidão pela prestação de serviços, tá bom? E uma beijoca pra galera das unidades móveis, né, que estão rodando pra lá, pra cá e pra lá, e de um canto pro outro também, sempre trabalhando e levando a gente de carona juntos, sempre, sempre. Amanda dos Santos, oi, beijo, bom dia pra você. Como é que você tá, minha querida? Já tá participando do sorteio, tá bom? E amanhã começa, hein? Amanhã começa ela. Começa a Copa do Mundo. Será que vai dar Brasil? Será que a gente vai pra frente? Hein? Me conta. Eu sei que, apesar dos pesares, apesar da realidade, do jeito que ela tá, eu tô com o coração esperançoso, né? Não pode desistir, não pode desanimar, não pode perder a fé e a esperança. Eu acho que a gente vai pra frente um tanto quanto, hein?

quando a companhia é boa, a música também, ó, o tempo passa voando. Agora, 6, faltando para as 11. Tá com fominha, né? 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

0: Oiê, muito bom dia, 11 em ponto.
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0: Bom dia, bom dia, bom dia. Eu tô muito bem, e você, hein? Tô melhor agora, sabendo que eu sei que você tá aí do outro lado do rádio. Eu sei que você chegou agora, ligou o rádio. É, choveu, Dina. Finalmente choveu. Você pediu tanto chuva, tá choveu, tá? Tá molhado o asfalto. Uma garoazinha de nada, uma chuvinha vindo por aqui. Gostosinha demais, inclusive, viu? Desde que vem, desde que vem. Previsão, inclusive, era pra chover desde segunda-feira. Hoje é quarta, hoje que veio aparecer. E é pra chover até... Pera lá que eu vou atualizar aqui pra você. Pera lá, deixa eu clicar aqui pra atualizar pra você. É pra chover até a sexta, mas é pouquinha coisa, viu? Diz que é pra chover um pouquinho mais hoje, daí sexta e sábado chove um pouquinho menos, assim, né? E a temperatura fica aí, entra na casa dos 16, 17 graus. E enquanto estiver chovendo, ela não baixa dos 11, 12 graus, tá? Tá tranquilo. Aí de sábado, domingo pra diante, a temperatura tende a baixar um pouquinho porque parou de chover. Então a gente pode enfrentar algumas temperaturas tipo de 8, 9 graus, mas nada tão gelado demais, não. Alô, Dina, bom dia. Estamos aqui ligados na melhor. Eu, Ivan Barbosa, eu quero participar do sorteio do pão de queijo. Já está participando. Paulo Sérgio está com a gente lá no Bom Jesus. Beijo, bom dia.
1: Bom dia, Dina.
0: Oi.
1: Vasco, tudo bem?
0: Bem, e você?
1: É, me coloque aí no sorteio do pão de queijo do Cipésia.
0: Aham.
1: Valeu? Toca aí uma da sua escolha, Bandinha. Bom trabalho. Deus abençoe teu dia.
0: Amém, beijo, bom dia. Mas quem tá com a gente é a Vilma. A Vilma passou ontem aqui, gritou pra mim lá do outro lado da rua, pois sentiu carinho de lá pra cá. Um beijo pra você, tá bom, minha maravilhosa? Deus te abençoe sempre. Alô, Rosane Vargas também tá com a gente participando do sorteio por aqui. Lucimara Padilha, do bairro Bortolomo. Oi, beijo, bom dia. Oi, Marizete, como é que você tá, minha linda cor-de-rosa? Tudo bem? O Edson Badia tá com a gente, tá sintonizado, tá pedindo Algum Lugar do Passado de Chico Rei Paraná, só pra curtir. E tamo aqui, ó, acelerando o carrão com destino a Itapiranga. Positivo? Pose, bora, que Deus abençoe, guarde e ilumine, tá bom? Tudo de bom, galera sempre fala, né? Alô, Silvana Sandrin também tá com a gente por aqui, participando do sorteio da Cipesa. Oi, Juliana, beijo, bom dia, boa sorte pra você. A Patrícia de Moraes também tá com a gente por aqui. Oi, Dina, eu quero esse pão de queijo, será que é seu hoje, menina? Beijo, bom dia. Alô, Delésia, como é que você tá, maravilhosa? Minha querida Delésia Canesso Bergamini está lá em Chavantina e, claro, sintonizada com a gente. Bom demais ter você comigo, tá bom, maravilhosinha? Uma beijoca carregada de todo carinho pra você. Falando em Chavantina, um beijo pro povo maravilhoso lá da linha das Palmeiras, que tá sempre sintonizado com a gente. Em especial pra minha amada Joelci, ela que tá lá, ela. Tá lá, com as suas mãos de fada, fazendo suas delícias. Oi, Dina, aqui é o Jonatas do bairro São Jorge. Eu tô aí nesse sorteio, menina. Eu quero ganhar esse pão de queijo. Cruz dedinho!
2: Bom dia, Dina.
0: É bom dia. Eu gostaria
2: de participar do sorteio do pão de queijo. Deus abençoe seu dia.
0: Amém, o nosso, minha maravilhosa. Ó, recebi um vídeo dizendo, venha que te esperamos pro almoço. Feijão, polenta sapecada, uma carninha em molho. Meu Deus, olha... Deus, que desaforo, cheguei de encher a boca d'água. Tá doido? Ô, Polaquinho, se eu te contar que nem pra casa eu não vou pra almoçar hoje, não vou. Aliás, dona Lídia, ô minha mãe, não vou pra casa almoçar hoje não, tá? Que ela tá me ouvindo, tenho certeza absoluta que ela tá me ouvindo. Só pra avisar que hoje eu não vou, que eu tenho coisas a fazer. Tenho coisas a fazer, preciso dar conta de terminar as outras coisas, então vou ficar por aqui. Vou ali na Ana mesmo pegar um pão com ovo e aí vou ficar por aqui, tá bom? Mas quem tá com a gente? Lauri Barbosa, beijo, bom dia.
3: Bom dia, Dina.
0: Oi, tudo
3: bem? Aqui é Maria Otério da Luz. Me põe aí no sorteio aí, pros pães de queijo da Cipresa aí. Beleza, Dina?
0: Beleza.
3: Tudo de bom, que Deus abençoe nossa quarta-feira.
0: Amém, aquele abraço, Deus abençoe também. Amanda Vasconcelos participando com a gente por aqui. Oi, Dina, aqui é Ana Robete, eu quero participar do sorteio e toca o coração pirou, vamos tocar, beijo, bom dia. Bom dia pra Nayara do bairro Taca, também tá com a gente participando por aqui, bom dia. Ó o Cid, pois olha que honra receber uma mensagem dele.
4: Bom dia, Dina, bom dia bom a todos dia. Os ouvintes aí, Cid do Máximo aí, passando aí pra desejar uma ótima quarta-feira. Falar que agora, a partir de hoje, né, Dina? Ah. 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
4: 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Um abraço, uma ótima quarta-feira para todo mundo.
0: 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Que honra ter vocês comigo em mais uma hora.
5: Bom dia, Araceli. Eu quero aqui participar do Pão de Queijo.
6: Bom dia, Dina. Tudo Oi, certo? Que tudo Ivanete bem? Coser. Gostaria de participar aí do sorteio.
0: Já tá participando, linda. Boa sorte. Deixa eu tocar uma moda pra poder tomar uma cuia que eu tô com a goela seca.

0: Ama você. Bom demais, hein? Bom demais. Muito bom dia para você. Fechou? Mais uma. 11 horas, 19 minutos.
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0: Oi! Oi pra Diana, que tá com a gente, tá sintonizada. Beijoca, bom dia. Diana tá com a gente lá no bairro Sofiati. Oi, oi, oi, oi. Tem mais gente com a gente? Bom dia!
1: Bom dia, Dina. Eu adoreci aqui do Hortão. Muita chuva, uma chuvinha boa, calma. E me põe no sorteio aí do pão do queijo. E ofereço para tudo que estiver escutando a rádio. E põe uma música aí para nós, a Flor do Meu Jardim. Se for atendida, agradeço. Beleza? Tchau.
0: Beleza, minha linda. Uma beijoca pra você. Mas quem tá comigo é Dina. Tô aqui fazendo almoço, tomando chimarrão na tua companhia. Uma abençoada quarta-feira. É delícia. A Eva que tá comigo também por aqui. Beijo, bom dia.
2: Bom dia, Dina. Tudo bem? Dina, eu queria participar do sorteio do pão de queijo e queria fazer uma homenagem também pro meu irmão João Paulo, que ele tá de aniversário hoje. A homenagem de sua irmã Marisa, seu cunhado Jorge, seus sobrinhos Gia e Pedro Henrique. Queria que você mandasse para ele um feliz aniversário, com muita paz, muita saúde, que Deus ilumine ele sempre e que ele continue sendo esse irmão maravilhoso, querido e muito prestativo com todos. Que Deus dê muita saúde a ele, muita paz e um abraço para você, Dina. Beijo.
0: Abraço pra você também. Felicidades ao aniversariante. Ô, Dina, eu quero esse pão de queijo. E a Marisete que tá com a gente. Fala, Claudir.
3: Bom dia, Dina. Aqui é o Claudir de Araújo. Eu queria participar do sorteio do pão de queijo. Eu queria que você rodasse uma música do Chiru Missioneiro. Se for atendido, muito obrigado. Tchau, tchau.
0: Ah, aquele abraço. Ô, Dina, aqui é Artemio. Eu quero participar do sorteio do pão de queijo. Oi, Dina, aqui é o Andrei. Quero fazer uma homenagem pra minha mãe, a Lenice. Mãe, você me deu a vida e todos os dias por essa minha vida. Você me guiou com seu exemplo. Você me ensinou a nunca desistir, a lutar sempre pelos meus sonhos e naquilo que eu acredito. Você me ensinou a ser forte, mesmo quando a força era pouca, pois você é uma verdadeira guerreira. É a minha maior inspiração na vida. Você merece ser muito feliz. Mamãe, que hoje a luz do amor e da paz iluminem o seu dia de aniversário. Eu a amo e a admiro muito e sinto muito orgulho de tê-la como mãe. Feliz aniversário, mãe, minha guerreira, minha supermãe. Seja feliz sempre. Uma homenagem dos filhos, André. Andrei, Anderson, Alisson, Wesley e do esposo Valdemar e todos os seus familiares que amam você demais, Lenice. Mas olha que data especial. Parabéns para você, tá bom, minha querida? Feliz aniversário, que Deus abençoe, guarde e ilumine sempre. O que é para mim tocar? Feliz aniversário do JM? Então aqui está.

0: aniversariantes do dia. Cantamos parabéns a todos vocês.
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0: Bom dia, bom dia, bom dia. Agora 11 horas 29 minutos.
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3: A seleção do Irã recebeu autorização para entrar nos Estados Unidos um dia antes de cada partida da fase de grupos da Copa do Mundo de 2026, contrariando informações divulgadas anteriormente de que a equipe teria que entrar e sair do país no mesmo dia dos jogos. A confirmação foi feita pelo Departamento de Segurança Interna dos Estados Unidos, que classificou como falsas as declarações sobre a restrição mais rígida. A equipe iraniana está concentrada em Tijuana, no México, após enfrentar dificuldades para obtenção de vistos e mudar sua base de preparação que inicialmente seria nos Estados Unidos. Apesar da deliberação para os jogadores, parte da delegação, incluindo integrantes da Comissão Técnica e Administrativa, não recebeu autorização para ingressar no território norte-americano. Com informações para a programação, o repórter Jocely Luiz.
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0: 29 para o meio-dia.
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0: Bora mandar mais alguns beijos por aqui?
1: Bom dia, Dina, tudo bem? Deus abençoe seu dia.
0: Amém.
1: Gostaria de participar do sorteio do pão de queijo da Cipesa. Me chamo Janete Aparecida Vieira.
2: Bom dia, Dina. Beatriz Elizabeth Canani, do bairro Matinho. Quero participar do sorteio dos pães de queijo. Tudo de bom.
3: Bom dia, Pontência. Quero participar do sorteio do pão de queijo.
4: Bom dia, minha amiga Dinamar. Como é que você tá? Chuchu da cerca de alguém. Podia mandar uma música aí pra nós da Mecânica Autoestile também, aquele abração
0: aquele
4: pra nós.
0: Aquele abraço pra vocês, meu povo querido.
4: Nessa quarta-feira aí, quase chegando a chuva.
0: Chegou,
4: do
0: né?
4: Varjão pra Xanxerê.
0: Tava na hora, né?
4: Manda um musicão aí pra nós aí. É aquele abraço pra todos os ouvintes da Rádio Momento e da Mecânica Autoestile aí. Valeu, minha amiga.
0: Valeu, Charles,
4: Obrigado.
0: querido. Aquele abraço. Oi, Dina, tudo bem? Aqui é a Lene. Quero mandar os parabéns para minha cozinheira, que hoje faz 3 anos de restaurante, mas olha a coisa mais chique. Que Deus abençoe ela, dando muita paz e saúde para ela aguentar por mais vários e vários anos. Meu Deus, Lene, tá doida, menina. Coisa mais boa. Nem precisa te aguentar, que você é uma querida. Uma beijoca para você, tá bom? Deus abençoe sempre. Alô, Elizabeth Batista com a gente também por aqui. Beijo, bom dia.
5: Dina, tudo bem?
0: Bom
5: Uma
0: dia.
5: chuvinha gostosa aqui em São
0: Chegou, né?
5: Domingos. Tudo de bom para quem está ouvindo. Eu quero participar do sorteio do pão de queijo e oferecer o programa para todos que estão ouvindo,
0: Muito bem.
5: especialmente para
0: Muito
5: você. Muita
0: obrigada.
5: saúde e que Deus te
0: Amém.
5: abençoe.
0: Amém, amém, amém. Alô, Janete Vieira com a gente também por aqui. Beijo, bom dia. Mas quem? Chegou o homem.
6: Bom dia, renovado, Dina. Bom
0: Bom
6: dia.
0: dia, renovado.
6: Mandou um alôzinho lá para Adriana,
0: Tá
6: a
0: mandado.
6: Jamile e o Lourenço. O Luciano não tá em casa.
0: Oh, meu Deus.
6: Mandou um alô pra elas. A vovó Coruja tá lá, corujando o neto lá.
0: Tá certo, ela?
6: Ajudando a filha nos afazeres da casa. Tá lá atendendo a filha e o neto lá, toda faceira.
0: Aí sim, hein? Coisa mais boa.
7: Ah, bom dia, Dina.
0: Bom
7: Quero
0: dia.
7: participar do sorteio do pão de queijo. Meu nome é Neldir Gandolfi. Obrigado.
8: Bom dia, Dina.
0: Oiê!
8: Parabéns aos aniversariantes do dia. Em especial, mãe da nossa amiga ouvinte. Beijo, Dina!
0: Valeu, Henrique, querido. Beijoca pra você, beijoca pra Aracaju com a gente. Oi, Dina, quero participar do sorteio. A Rosalinda Gomes com um abraço, abraço. Abraço também pra Marlete Maciel. Abraço especial pra Iglacir Perondi com a gente por aqui. Beijo, minha querida. Mas quem tá com a gente por aqui? Quem? É Nelei Batista do bairro Vila União. Beijo, bom dia. Bom dia, eu quero participar do sorteio desses melhores pães de queijo do mundo. Pois bem, tá participando já. Música e depois a gente volta pra saber quem foi que faturou.

Bora fazer o sorteio juntinhos? Eu, você e você e eu juntinhos? Bora que bora, dele que dele? Bora, bora, bora. Então bora lá, jogar todas as participações por aqui. Ô Dina, você não mandou meu beijo ainda? Ai, ai, ai, ai, ai, deixa eu ver. Faltou algum beijo aqui? Juscelia, beijoca pra você. Jonas, alô Nelly. Bom dia, Maristela. Bom dia, Marilene. Bom dia... Rosiane, bom dia Jair, bom dia Luciane, bom dia Janete, nossa, muito beijo para mandar por aqui, bom dia Fabiana, bom dia Ana, bom dia Alcélia. Alcélia, beijo, bom dia Amanda, bom dia Nayara, bom dia Patrícia, nossa, nossa, nossa, muita gente, beijo, bom dia para todos vocês, bom dia Pacelo, bom dia para todo mundo, bora colocar aqui agora todas as participações e saber quem é que vai faturar essa caixa com bisnagas de pão de queijo se pesa na programação da Momento FM, param, param, pam, pam, param, param, pam, pam, tá aqui, pronto, saiu! Deixa eu clicar para ver o número. 99942-66 Momento FM. 99942-66 Momento FM. Bom dia! Quero participar do sorteio dos melhores pães de queijo do sul do mundo. É a Dálcia Soares Calegari. Parabéns, Dálcia querida! Você quem faturou então de presente na manhã de hoje essa caixa com bisnagas de pão de queijo cipé. Só passar aqui na rádio e retirar, tá bom? É a Dálcia do 499-99942-66 Momento FM. Foi ela quem faturou essa caixa com bisnagas de pão de queijo se peça para se deliciar ela e toda a família com o pão de queijo mais gostosinho que existe.

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1: Muito bom dia para você agora, 15, faltando para o meio-dia.
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0: 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Muito bom dia! Na programação da Momento tem Cristiano Araújo e os Maus Bocados.

5, voltando para o meio-dia. Dina vai agradecendo sempre a audiência, sintonia, companhia. Tem plantão, momento de notícias já já para você ficar bem informado. E logo mais tem Leandro Fernandes para dar continuidade na programação. Dá um momento. Beijinho. Fui.

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1: Olá, está começando agora o AKERT Notícias desta quarta-feira, 10 de junho de 2026. Eu sou a Marilis Pequeno e convido você a acompanhar a partir de agora os fatos que movimentam Santa Catarina. Vamos aos destaques.
2: Quarta-feira começa com sol pela manhã, mas tem previsão de pancadas de chuva a partir da tarde no oeste e norte de Santa Catarina.
3: Aluguel residencial sobe em maio e acumula alta de mais de 5% em um ano, segundo a Fundação Getúlio Vargas.
4: Segurança Pública de Santa Catarina celebra menor número de homicídios para um mês de maio em 18 anos. Quantidade de ocorrências foi a mais baixa desde o início da série histórica de acompanhamento do indicador criminal.
5: FACISC e Ministério Público de Santa Catarina formalizam parceria para ampliar ações de cidadania e ética entre estudantes catarinenses. O projeto deve alcançar cerca de 1.500 jovens em 72 cidades do estado.
6: Governo federal libera a cota extra para a pesca artesanal da tainha em Santa Catarina.
7: Após o encerramento antecipado da safra da tainha para o arrasto de praia, o governo federal estuda ampliar a cota destinada aos pescadores artesanais catarinenses para garantir a continuidade da atividade em regiões que ainda aguardam a chegada dos cardumes.
1: Ministério Público de Santa Catarina apresenta balanço da gestão de 2025 no Parlamento Estadual. Entre os destaques, o mapa do feminicídio.
8: Santa Catarina atingiu uma baixa histórica nas ocorrências de homicídios em maio. O repórter Cadu Reis está conosco para tratar desse assunto.
4: Olá, Marilis. Um abraço a você e aos ouvintes. 22 homicídios foram registrados em Santa Catarina em maio, menor número para o mês em 18 anos, desde o início da série histórica de acompanhamento deste indicador criminal. O resultado corresponde a uma redução de 42% na comparação com o mesmo período do ano passado e de 75% frente a 2017, quando foi registrado o maior quantitativo com 90 ocorrências. O secretário de Estado da Segurança Pública, Coronel Flávio Graf, analisa.
9: Nós estamos muito contentes com esses números porque eles mostram exatamente uma estabilidade que nós vimos conseguindo ao longo dos meses de maio, dos diversos anos que nós pesquisamos e detalhamos. Nós atribuímos esses números ao forte trabalho das forças de segurança do nosso estado, aporte de recursos na segurança pública. A pasta recebeu um incremento aí de praticamente 12 bilhões de reais ao longo desses quase 3 anos e meio de governo, traduzindo-se em investimentos, em custeio dos próprios integrantes das forças de segurança, fazendo com que eles tenham as melhores condições para proporcionar entregas que alegram a todos nós, como está sendo divulgado.
4: Conforme a última edição do Atlas da Violência, Santa Catarina tem a menor taxa de homicídios do Brasil, com 8,8 casos estimados para cada 100 mil habitantes.
1: Uma parceria entre a FACISC e o Ministério Público de Santa Catarina vai levar conceitos de ética, cidadania e empreendedorismo a estudantes do ensino médio em todo o estado. A repórter Bárbara Amaral acompanhou o evento em Florianópolis e traz mais detalhes para a gente. Cerca de 1.500 estudantes catarinenses devem ser beneficiados com essa parceria. É isso mesmo, Bárbara?
10: Olá, é isso mesmo, Marilis. A parceria foi oficializada nesta segunda-feira na sede da FACISC em Florianópolis. A iniciativa une o programa Educando Cidadãos do Ministério Público de Santa Catarina ao Geração Empreendedora da FACISC. O objetivo é levar aos estudantes do ensino médio conteúdos sobre ética, cidadania, integridade e empreendedorismo. A expectativa é beneficiar cerca de 1.500 jovens em 72 cidades catarinenses. O coordenador do Educando Cidadãos, promotor de justiça Afonso Guizo Neto, destaca a importância dessa união.
11: Acho que o principal ganho do Educando Cidadãos é justamente essa rede. Então, cada entidade, hoje nos mais de 70 parceiros, acaba focando na sua área de atuação, empreender sim, ser bem sucedido sim, mas sem falcatrua, sem passar a perna no seu adversário, no seu concorrente.
10: Os estudantes vão aprender sobre gestão, marketing, finanças, sustentabilidade e responsabilidade social. A meta é formar jovens preparados para empreender e contribuir com o desenvolvimento das comunidades onde vivem. O diretor de sustentabilidade da FACISC, Henrique Martins, fala da expectativa para essa edição.
12: A FACISC, nessas 11 edições, nós já atingimos mais de 5 mil jovens e esse ano a gente espera que pelo menos mais 1.500 jovens sejam impactados.
10: A expectativa é ampliar ainda mais o alcance da iniciativa e fortalecer a formação cidadã e empreendedora dos jovens catarinenses.
0: Direto de Brasília.
1: Então agora vamos a Brasília, porque a repórter Rita Sardi tem informações de uma reunião que houve no Ministério da Pesca, em que o governo voltou atrás e liberou a cota adicional para a pesca da tainha.
6: Olá, Marilis e ouvintes. O governo federal voltou atrás e liberou uma cota adicional para a pesca artesanal da tainha em Santa Catarina. A medida foi tomada após a modalidade de arrasto de praia atingir antecipadamente 90% da cota estipulada para a safra, levando à paralisação temporária da atividade. A decisão foi confirmada após reunião entre o Ministério da Pesca e Aquicultura aqui em Brasília com lideranças catarinenses. O volume exato do remanejamento e os detalhes ainda estão sendo finalizados e devem ser divulgados nos próximos dias. O deputado catarinense Rafael Pezente, do MDB, questionou a atitude do governo.
13: O governo voltou atrás, tudo bem, mas a pergunta que fica é por quê? Por que propor um negócio desse? E não é a primeira vez. Aí a gente fica aqui em Brasília gastando energia, gastando dinheiro do povo, né? Porque custa. Gastando o nosso tempo, que podia ser usado de forma propositiva, mas tendo que atuar sempre para blindar, para proteger, para defender os setores que estão aí na ponta, trabalhando e produzindo.
6: Amarilis, a temporada deste ano teve início em 1º de maio e segue oficialmente até 31 de julho, mas a aproximação antecipada dos cardumes fez com que o limite inicial fosse atingido muito mais rápido do que o esperado, e foi essa a explicação do governo federal para a suspensão da modalidade de arrasto.
1: Obrigada, Rita. E agora a gente volta para Santa Catarina para repercutir esse assunto com a nossa repórter Vanessa Carini. O governo federal estuda ampliar a cota destinada aos pescadores artesanais catarinenses para garantir a continuidade da atividade em regiões que ainda aguardam a chegada dos cardumes.
7: O governo federal avalia a ampliação da cota destinada à pesca artesanal da tainha em Santa Catarina. A medida foi discutida em reunião do Ministério da Pesca e Aquicultura após o encerramento antecipado da modalidade de arrasto de praia no último domingo. O deputado estadual Fabiano da Luz, que participou das negociações, explica as tratativas para permitir a continuidade da atividade.
14: O governo federal está reunido agora para aumentar essa cota justamente porque algumas regiões do estado de Santa Catarina não conseguiram ainda ter o privilégio de conseguir fazer os arrastões e pescar a tainha. Mas acredito que agora, no dia de hoje, o Ministério da Pesca reunido já vai definir esse aumento da cota.
7: O secretário executivo da Aquicultura e Pesca de Santa Catarina, Fabiano Miller Silva, relata que o encontro terminou sem uma decisão concreta aos pescadores catarinenses.
15: Acabamos de sair da reunião do GT da Tainha, foram quase 3 horas de reunião. Vários representantes do setor do arrasto de praia se pronunciaram, a federação, colônia de pescadores. Mas, infelizmente, não conseguimos sair dessa reunião com um posicionamento positivo para a ampliação da cota do arrasto de praia pelo Ministério da Pesca. Então, aguardamos, então, um posicionamento oficial do Ministério para que os pescadores artesanais e arrasto de praia de Santa Catarina voltem a fazer essa pesca tão importante.
1: Daqui a pouco voltamos com a economia. Vamos falar sobre os custos do aluguel.
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0: Fetran Sesc apresenta Minuto do Transporte.
16: O presidente da Fetran Sesc, Dagnor Schneider, integra a delegação brasileira do Sistema Transporte na Conferência Internacional do Trabalho, na edição 114 do evento, que é promovida pela Organização Internacional do Trabalho em Genebra, na Suíça. O encontro reúne representantes de governos, empregadores e trabalhadores de diversos países para debater os desafios e as transformações do mundo do trabalho. Nesta semana, a conferência entra em uma fase decisiva, com a definição dos textos que serão levados à votação em plenária. Um dos principais temas em discussão é a futura Convenção sobre Economia de Plataformas. A representação empresarial brasileira defende economia, a inclusão do princípio da concorrência justa no documento.
1: BRDS,
16: também estão na pauta
1: anos,
16: os impactos da inteligência artificial, das plataformas
1: vidas
16: digitais e dos novos modelos de contratação nas relações de trabalho.
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1: 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Morar de aluguel ainda continua pesando no bolso dos brasileiros. Dados divulgados pela Fundação Getúlio Vargas mostram que os preços dos aluguéis residenciais voltaram a subir em maio e já acumulam alta de mais de 5% nos últimos 12 meses. O repórter Marco Aurélio Gomes explica pra gente como está esse cenário.
3: Então, Amarilis, o índice de variação de aluguéis residenciais subiu 0,33% em maio, após uma alta de 0,52% no mês anterior. Pode parecer pouco, mas o aumento vem se acumulando mês após mês. Nos últimos 12 meses, o índice passou de 4,49% para 5,42%. O levantamento é feito com base nas informações obtidas diretamente de contratos assinados entre proprietários e inquilinos, oferecendo um retrato mais próximo da realidade do mercado imobiliário brasileiro. Segundo a Fundação Getúlio Vargas, o resultado ainda reflete na oscilação observada entre os anos de 2024 e 2025. A expectativa dos economistas é que, ao longo deste ano, o mercado apresente uma maior estabilidade e uma desaceleração nos reajustes. Entre as capitais pesquisadas, São Paulo teve a maior alta em um ano, com um avanço de 7,56%. Belo Horizonte registrou um aumento de 5,28%. Porto Alegre, com 3,71%, e o Rio de Janeiro, com 2,10%.
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2: Olá, maridos e ouvintes. Nessa quarta-feira, o dia começa com o sol, mas a nebulosidade aumenta ao longo do dia. Nas áreas próximas ao Paraná, o tempo segue nublado a encoberto. Há possibilidade de pancadas de chuva com trovoadas no Grande Oeste, principalmente a partir da tarde, quando atinge também o Planalto Norte, Litoral Norte e Vale de Itajaí. No Planalto Sul e Litoral Sul, o sol aparece entre variações de nuvens. As temperaturas ficam mais amenas no Litoral Norte e Vale de Itajaí. Em Concórdia, a máxima chega próximo dos 22 graus. Em Itupoá, Blumenau e Tubarão, fica em torno dos 20 graus. Em Florianópolis, Canoinhas e São Lourenço do Oeste, perto dos 18 graus. Já em Ituporanga, não passa dos 16 graus. Na quinta-feira, uma área de baixa pressão deixa o tempo instável, com condições para pancadas de chuva de forma mais abrangente em todo o estado. A chuva já pode ocorrer durante a madrugada no Grande Oeste e pela manhã no Planalto Norte e Litoral Norte, avançando ao longo do dia para as demais regiões. As mínimas variam de 6 a 12 graus na Serra, de 12 a 16 graus nos planaltos e meio oeste e ficam abaixo dos 18 graus nas demais regiões. À tarde, as máximas ficam próximas dos 21 graus no litoral e abaixo disso no interior. Para quem gosta de sol ou para quem prefere chuva, desejamos um dia leve e cheio de boas energias. Até breve!
1: Terminamos essa edição do Acaerte Notícias. Foi um prazer ter a sua companhia. Continue ligado na programação e que o seu dia siga produtivo e repleto de boas notícias. Um abraço. Até amanhã.
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Muito bem, senhoras e senhores, olha nós aí, estamos chegando, hein? A partir de agora tem o Sertanejão Classe A aqui nas ondas da 97.9. Leandro Fernandes por aqui até as 16 horas te fazendo a companhia. Muito prazer, satisfação imensa estar por aqui mais um dia. Hoje, quarta-feira, 10 de junho de 2026. Quarta-feira aí, clima chuvoso aqui na capital do milho. Garoazinha veio chegando e agora se tornou uma chuvinha daquelas leve, fraquinha. É, mas tá chovendo. 14 graus de temperatura, friozinho também dando as caras, bem clima típico de inverno, né? Isso que o inverno nem começou ainda, né? Mas, enfim, já tá naquele climinha, né? Bom pra ficar em casa fazendo o quê? Curtindo o momento, em alto e bom som, comendo umas mexerica. É, rapaz, umas mimosinhas, mexerica. Pinhãozinho na chapa, um fogão, uma lenha, bufando, né? Foguinho, aquele cafezinho, mas essa citada, gente. Que combo, né? Que combo. E de brinde ainda muita música boa na tarde, inclusive a sua indicação por aqui através do nosso WhatsApp 991237132. É isso aí, vambora. Começando mais uma edição por aqui. E pra começar essa edição, eu vou chamar eles que cantam Pink é uma Barbaridade. Chitãozinho e Chororó. A mais bonita das noites.

0: Muito bem, sonzeira de Felipe Falcão na programação Momento. Hoje não é o nosso dia. 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Agora 28, faltando para as 13 horas.
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8: Poucos jogadores têm uma relação tão especial com o Mundial quanto o nosso Rei Pelé. Em 1958, aos 17 anos, ele encantou o planeta e ajudou o Brasil a conquistar o primeiro título mundial. Depois, ele fez parte das conquistas de 62 e de 70. Até hoje, ele é o único jogador tricampeão mundial como atleta. Os gols, dribles e atuações transformaram o futebol em um espetáculo global. Para muitos especialistas, ele continua sendo a maior referência da história do Mundial de Futebol. Gostou dessas informações, curiosidades? Eu vou trazendo muito mais ao longo de todo o torneio até o final de julho. Eu sou Melina Calduro, de Florianópolis, para o Acaerte em Campo.
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1: Emoção. Bora emoção o tempo todo. Estamos de volta. Deixa eu ver quem tá comigo, quem mandou áudio por aqui. Alô, boa tarde, boa tarde.
2: Aí, ó, meu amigo Leandro, piazinho mais novo do Vista Alegre aí, ó. Completando 61 anos.
1: Olha só, mais novo.
2: E tá com o amor da vida do lado aqui, ó. Estamos comendo pinhão sapecado na chapa. Mas cozido tá aqui, ó. Tá aqui o pinhão. Foi uma bem chonada, mas aquela chonada que é de chorar.
1: Aham.
2: Enquanto que aquela música tocar, suba aí pra nós comer uns pinhão, depois você volta a trabalhar. O que você acha? Será que é boa a ideia?
1: Ô, piazinho mais novo lá do Vista Alegre, completando 61 anos. Rapaz, é chão, viu? Parabéns aí, felicidades, meu irmão. Tamo junto. Ó, sobre a ideia, eu gostei da ideia, viu? A ideia em si, ela foi boa, só a execução é que me complica, né? Rapaz, teria que programar pelo menos meia hora de música, subir com o meu pinhão aí, depois decide, não é, rapaz. Aí já não tá dentro do meu alcance. Enfim, aproveita a tarde aí, aproveita o dia também e vamos ver quem mais tá por aqui com a gente. Elis Regina já está sintonizada também, uma excelente tarde por aí. Bora, já que você pediu uma abençoada, aquelas de judiar o coração. Fazer o coração bater nos dois lados do peito, que tal? Não só no esquerdo, bate no direito, bate na memória, bate em tudo. Pega essa então, ó.

0: Bom demais o som de João Paulo e Daniel na programação Te Amo Cada Vez Mais. É moda boa. Agora 12 minutos, faltando para as 13 horas, com a gente por aqui, Auto Certo Veículos, para você que tá pensando em trocar de carro, tá precisando trocar, quer sair por aí de possante novo, então vem para Auto Certo Veículos, na rua 27 de fevereiro, saída para Bom Jesus.
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8: Bora, 6, faltando para as 13 horas, última sequência já do nosso sertanejo classe A por aqui na programação. Boa tarde, Leandro, queridão. Deus te abençoe e proteja, que seja uma tarde maravilhosa. Beijinho, se cuida. Valeu, Vanusa, beijo pra você também. Excelente tarde de quarta-feira por aí. Vamos lá, né? Trazendo as últimas já do nosso sertanejão classe A. Começando com Ed Brito e Samuel e o Romance Rosa.

0: Muito bem, tá aí o som de Paulo e Paulino na programação Amor de Primavera. Fechando assim o nosso sertanejo classe A.
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0: Uma excelente tarde para você, agora 13 horas e 3 minutos. 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

0: 13h05. Alô, você, estamos chegando de novo. É, viramos a chave, porque agora é o Qual é a Sua na programação. Momento 991237132 para você participar. Tarde aí de quarta-feira, quarta-feira love, quarta dos apaixonados, 10 de junho de 2026. Uma temperatura mais baixa, mais amena, marcando 14 graus nesse momento. Tempo aí nublado, né? Agora deu aquela acalmada, tá? Aquela garoazinha, mas nublado. É, daquele jeitão, hein? Vamos juntos até às 16 horas na programação Momento. Fica à vontade, seja muito bem-vindo. E eu conto com a sua participação e indicação nessa tarde maravilhosa. Fechou? Vamos começando? Ícaro e Gilmar.
1: Gilmarzinho.

0: mais sucesso musical São Francisco. Quem disse adeus foi você.
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quarta-feira, 13h17. E aí, tudo certinho contigo? Tudo tranquilo e dominado. Uma excelente tarde de quarta pra todo mundo. 991-23-7132 pra você participar e interagir com a gente. Pedir o seu som por aqui e ser feliz. Claro que sim! Tá chegando o Destaque Nacional.

0: Quem gostou faz barulho aí, churrasco com fome.
1: Fernando de Sorocaba, muito obrigado.
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3: Tá chegando corpo e alma na programação. Tá faltando beijos.

0: Tá em sucesso bom demais, corpo e alma na programação, tá faltando beijos.
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0: Agora 13:30, uma excelente tarde para você, informação chegando.
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4: Olá, ouvintes, o dólar comercial está cotado em R$5,19. A soja saca de 60 quilos em R$115. O feijão carioca 60 quilos em R$150. O feijão preto 60 quilos em R$125. O milho saca de 60 quilos, a cotação é R$16,50. A arroba do boi em R$315. E a cotação do litro do leite para esta quarta-feira está em R$2,75. São os indicadores do momento. Com informações para a programação, repórter Jocely Luiz.
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Muito bem, de volta estamos. Olha nós aí, novamente na programação. Você pode participar no 991-237-132, interagir com a gente nessa tarde de quarta-feira. Pedir o seu som e a gente roda pra você com toda a satisfação desse mundão velho, fechou? Paulo Melo tá com a gente sintonizado. Excelente tarde por aí. Aquele abraço, bora trazendo música. Vamos trazendo Christian e Ralph na programação. Essa aqui é boa, viu? Essa música é boa, nem parece que foi feita em pouco mais de 12 minutos. Nova York.

0: maravilha! Obrigado, gente!
1: Muito bem, daí o sucesso bom demais, Banda Elite, sempre, sempre! 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

em parceria com o restaurante Pizzaria Italiani. Vai ter rodízio de pizzas aí, eu vou sortear uma pessoa aí, e aí você vai ter dois rodízios de pizza, tá? Vai você e o seu acompanhante, você e o seu esposo, ou você e a sua esposa ou namorada, seja lá quem for. Lá no restaurante e pizzaria Italiani. Combinado? Participações liberadas, 991237132. Quero ver, só que pra participar eu vou fazer diferente hoje. Hoje, pra participar, você vai ter que mandar o nome do casal aí pra mim. Fechou? É, manda o nome do casal aí nessa quarta love. Manda aí o nome dos apaixonados e namorados. Fica à vontade. E vai concorrer aí a rodízios de pizza aí pro casal. Participações ativas e liberadas a partir de agora. Quero ver você deixar seu WhatsApp aí bonitas com participação, tá bom? Manda aí, manda aí. Bora de bailaço.

0: É isso, sucesso do Indústria Musical, um brinde à solidão, fechando a primeira hora do Qual é a Sua. Já já tem participação do ouvinte e tem mais uma hora cheia de sucessos pra você.
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0: Uma ótima e excelente tarde, agora 14:02.
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0: Muito bem, 14 horas e 5 minutos. Olha nós de novo aí. Vamos que vamos e dele que dele. Mais uma hora cheia de sucesso, participação do ouvinte. Lembrando que tá valendo aí rodízio de pizzas para duas pessoas lá do restaurante Italiani. É isso mesmo. 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Bacana demais, né? Por aqui, valendo rodízio de pizzas para duas pessoas. Boa tarde, quero participar do sorteio do rodízio. Janete Moreski, meu esposo Air Mascarello. Muito bem, deixa eu ver. Boa tarde, quero participar do sorteio do Dia dos Namorados, Leomar e Veroni. Desde já agradeço. Bora de áudio, alô, boa tarde.
1: Fala, Leandro, fala, meus amigos da Momento, aqui é Everton Luiz de Araújo, e vamos participar aí do sorteio da rodízio de pizza do restaurante Italiani, para eu, Everton Luiz de Araújo, e a minha querida, amada, companheira, Lúcia Vaz.
0: É.
1: Beleza, Leandro?
0: Beleza, pura.
1: Tocar para nós aí o Destino do San Marino,
0: ah.
1: A última música que o nosso amigo Negrão gravou no San Marino, antes de deixar o grupo. Beleza? Aquele abraço.
0: Valeu, tá participando, boa sorte. Vamos que vamos, trazendo o pedido do ouvinte, então. É Destino? Então bora, né? Bora curtir juntos. San Marino, Destino na tarde, momento.

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0: É isso, sucesso bom demais. Lauana Prado na programação Momento. Saudade, escrito nas estrelas. 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Agora 14 horas e 15 minutos com a gente por aqui na tarde, a força da esportiva. 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
0: Bora lá, emoção o tempo todo, agora 14 horas e 18 minutos. Bora de participação do ouvinte nessa tarde de quarta-feira. Alô, boa tarde.
11: Boa tarde, Gelson Schmidt, Chachinha, hein? Já participar do sorteio, se for possível. Gelson Schmidt e Dayana de Moura, casal, hein? E se for possível aí, toque pra nós aí, Machando Saudade. Grupo Cordiona, acho que é. Estamos na escuta aí, trabalhando.
0: Fechou, fechou. Valeu pela participação, tá participando e boa sorte. Quem mais? Alô?
12: Boa tarde, aqui é o Jorge Zanella. Quero participar do sorteio aí do rodízio de pizza aí do restaurante italiano. E roda uma pra nós aí da banda Passarela. Obrigado, tchau, tchau.
0: Passarela, vamos rodar, claro que vamos. Olha só, você que não participou ainda tá esperando o quê? Manda sua mensagem pra cá, 991237132. Faz a sua indicação, seu pedido musical e ainda vai concorrer com a gente ao rodízio de pizzas para duas pessoas lá no restaurante Pizzaria Italiani. É isso mesmo. Não fique de fora, participe que dá tempo. Nessa tarde do qual é a sua, vai ter esse sorteio sensacional para você. Já pensou? Semana do Dia dos Namorados, aí você faturar em um rodízio para levar o seu amor. Nossa, aí fica bom demais, viu? Vou te falar. Vamos de Portal Gaúcho.

0: Muito bem, 29, faltando para as 15 horas, fechando mais uma sequência aí, ó, para lá de especial. Portal da Serra. Excelente tarde para você de quarta-feira, 29 para as 15. Já já eu tô de volta com participação do ouvinte.
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2: Um homem morreu carbonizado durante um incêndio que atingiu uma residência na noite desta terça-feira no centro de São Miguel do Oeste. A ocorrência foi registrada por volta das 8 horas e 10 minutos na rua Florianópolis, nas proximidades do quartel do Corpo de Bombeiros Militar. As equipes de combate a incêndio foram acionadas rapidamente e conseguiram controlar as chamas antes que o fogo se espalhasse para imóveis vizinhos. Durante a vistoria realizada no interior da residência, após a extinção do incêndio, os bombeiros localizaram o corpo de um homem já sem sinais vitais. A Polícia Militar também esteve no local prestando apoio à ocorrência. Já as polícias civil e científica foram acionadas para realizar os levantamentos periciais e investigar as causas do incêndio. As circunstâncias da morte e a origem do fogo serão esclarecidas após a conclusão dos trabalhos de investigação. Com informações para a programação, repórter Jocely Luiz.
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24, faltando para as 15 horas. E tá rolando sorteio por aqui na tarde, tá rolando sorteio de um rodízio de pizzas para um casal lá do restaurante Família Conterato, tá? É restaurante Família Conterato, tá sorteando por aqui um rodízio de pizzas aí para casal, tá bom? Participa no 991237132 e concorre com a gente aí, participa do sorteio de um rodízio para casal do restaurante Família Conterato. Lembrando que sexta-feira por lá também vai ter aquela jantinha para lá de especial, né? É isso mesmo. Não fique de fora, você também já aproveita, faz sua reserva, aquela coisa toda. E por aqui você concorre a rodízio para casal. É isso mesmo. Quer você e a pessoa que você gosta aí curtir um rodízio? Lembrando que é agendado, né? Você vai ter que fazer sua reserva, tudo certinho, bonitinho. Primeiro você ganha, depois você reserva, depois você aproveita. Fechou? Bora de Calcinha Preta e Gustavo Lima. Agora Estou Sofrendo.

0: Muito bem, tá aí o som de Luan Santana na programação Ilha. Momento FM. 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

0: Muito bem, de volta estamos. 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
1: 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Bora de Gustavo Lima.

0: Moda e sucesso musical São Francisco na programação A Dor Bandida, fechando mais uma hora. Já já nossa última hora de Qual é a Sua na Tarde. 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
0: Agora 15 horas e 2 minutos.
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15h05, bora comigo assim, no Qual é a Sua na Tarde. Deixa eu ver quem tá por aqui. Boa tarde, quero participar do sorteio. Rosalinda Gomes. Boa tarde, tudo bem? Meu nome é Daniela Riqueta, quero participar do sorteio do rodízio. Boa tarde, quero participar do sorteio do restaurante Família Conterato, Janete Moresca, aqui no bairro Tonial. Muito bem, boa tarde, tudo bem? É Andréia, quero participar do sorteio aí do rodízio do restaurante Família Conterato. Quem mais por aqui? Boa tarde, sou Elisete da Silva, gostaria de participar do sorteio do restaurante Família Conterato. Obrigado, valeu, tá participando. Você que ainda não mandou a sua mensagem, não espere pra depois. É agora, mande já. Acelere o passo. Acelera o dedo também na hora de digitar a mensagem, na hora de gravar o áudio. É isso aí, vamos que vamos. Última hora já do Qual é a Sua, rapaziada. Que isso? Vamos de Rogério Magrão e banda.

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2: Estamos resolvidos naquele problema de 20 anos atrás?
3: Não, ainda não.

0: Aí, sucesso bom demais, PF no bailão. Francamente amigo.
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1: Muito bem, tarde de quarta-feira, segue por aqui, agora chegou a hora da nossa Unidade Móvel Momento, circulando a capital do milho com ele, Cris Júnior, na tarde. Ô Cris, onde você tá? Conta pra mim, boa tarde.
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2: Maravilha, Leandro Fernandes, volto com você no estúdio, Cris Júnior, direto da Conecta Autoelétrica para o canhão de audiência Momento FM, a rádio que é emoção o tempo todo.
1: Muito bem, valeu, Cris. Obrigado pelas informações diretamente lá da Conecta Autoelétrica. Isso mesmo. Abraço aí a toda gurizada lá da Conecta. Excelente tarde, boa tarde, Leandro Lopes participando com a gente. Boa tarde, tudo bem? Mari do bairro João Winkler participando também do sorteio por aqui na tarde. Boa tarde, Leandro. Maria Eleutério da Luz participando com a gente aí do sorteio do rodízio de pizzas lá da Restaurante Família Conterato. Muito bem. Boa tarde, Ana Carolina, participando também. Valeu, valeu, excelente tarde por aí. Já já tem mais participação do ouvinte. Vamos trazendo música boa por aqui. Trazendo sonzeira. Vamos trazendo Gustavo Lima. Participação do Matheus Cauã. Mais ou menos assim, ó.

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3: Felipe Araújo, de um jeito um tanto quanto diferente. Mais ou menos assim, ó.

0: Sou de Felipe Araújo e Ferrugem na programação Atrasadinha.
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0: Agora 28 minutos, faltando para as 16 horas. 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
3: O governo federal pretende aumentar a mistura obrigatória de etanol anidro na gasolina dos atuais 30% para 32%. A proposta será encaminhada ao Conselho Nacional de Política Energética, que deverá analisar a medida nos próximos 15 dias. Segundo o ministro, estudos técnicos apontam que a ampliação da mistura para 32% é viável e atende uma demanda apresentada pelo setor produtivo. A iniciativa integra a estratégia do governo para ampliar o uso de combustíveis renováveis, reduzir a dependência de combustíveis fósseis e fortalecer a segurança energética nacional. De acordo com Silveira, a adoção do chamado E32 poderá evitar a importação de aproximadamente 450 milhões de litros de gasolina, contribuindo para a redução dos custos e para a proteção do mercado interno diante das oscilações internacionais nos preços dos combustíveis. Com informações para a programação, repórter Jocely Luiz.
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0: Muito bem, bora lá, 24, faltando pras 16 horas, última sequência já do nosso. Qual é a sua? Boa tarde, me coloca no sorteio do rodízio de pizzas. Elaine Fossata na sintonia. Alô, Deunilde Sandrin, participando com a gente também por aqui do sorteio. Valeu, valeu, excelente tarde, bora de áudio. Alô, boa tarde.
1: Fala, Leandrão, grande Leandro Fernandes, tudo certo? Aqui é o Maia do Mercado Bugança aí, tudo certo? Toca pra nós. Nando Moreno, tenho medo dessa saudade dela, pode ser, meu irmão? Tamo aí ligadão daquele jeito, beleza? Bom trabalho, é nóis.
0: Fechou, valeu, é nóis. Bora, quem mais? Alô, boa tarde.
2: Boa tarde, Leandro, quero participar do sorteio. Agradeço por atendido na Alice Moreira do São Romeiro.
0: Valeu, valeu. Bora, quem mais? Boa tarde, meu nome é Luiz Fernando da Luz. Quero participar aí do sorteio do Restaurante Família Conterato. Desejar uma ótima quarta-feira para você e a todos que estão na sintonia da Momento FM. Valeu. Boa tarde, gostaria de ouvir Leão com Marília Mendonça. Obrigado também por participar do sorteio. Samara Camargo de Xaxim está participando. Boa tarde, Maria Eleutério da Luz também participando com a gente. Valeu aqui, excelente tarde. Bora trazendo o Bruno Marrone. Já já a gente volta e faz sorteio por aqui.

Muito bem, 17, faltando para as 16 horas. Chegou a hora de fazer o sorteio por aqui. Alô, alô, Neider Fabiano Menegoto participando com a gente por aqui. Excelente tarde. Bora, né? Quem mais por aqui? Stephanie Narciso também participando com a gente. Chegou a hora, sorteador na tela. Pararam, pam, pam. Boa sorte para todo mundo que deixou seu recado na tarde, participou com a gente, interagiu, deixou o nomezinho completo e vai faturar por aqui. Há um rodízio de pizzas lá do restaurante Família Conterato para duas pessoas. É isso mesmo, duas. Você e mais acompanhante, fechou? Vamos lá, rodando, meu filho. Vai rodando aí, vai rodando, vai rodando. Quando você quiser parar, você para também, tá? Fica à vontade. E parou, parou, já temos. Quem faturou aí? Rodízio de pizzas para, no caso, ela ou ele. E mais acompanhante foi Elisete da Silva. Parabéns. Só passar aqui no momento, retirar sua autorização, depois você vai fazer aquela reserva, aí depois você vai desfrutar, tá bom? Do rodízio de pizzas para você e mais acompanhante. A gente vai entrar em contato, te avisar também através do WhatsApp que você foi a grande ganhadora. E por aqui tá chegando o Destaque Nacional.

0: Coisa linda.
1: Tá aí, Sonzeira, destaque nacional na programação por Te Amar Demais. Fechando, qual é a sua?
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0: 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Momento, 16:03.
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5: O nosso Mundial de Futebol, ele é conhecido também por surpresas. Sabia que em 1950 os Estados Unidos derrotaram a poderosa Inglaterra por 1-0 em um dos maiores resultados inesperados da história? Pois é, em 2002 a Coreia do Sul chegou às semifinais e surpreendeu o planeta. Já em 2022 o mundo viu a Arábia Saudita vencer a Argentina na fase de grupos. E olha que a Argentina foi a campeã do último ano. Então essas são as histórias que mostram que no Mundial de Futebol a tradição ajuda, mas ela não garante resultado. E é justamente essa imprevisibilidade que vai marcar a edição deste ano. Eu volto até o final do torneio com mais informações. Eu sou Melina Calduro, de Florianópolis, pro Acaerte em Campo.
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0: Vamos lá, filho, vamos lá, que o que cai de cima é só água e chuva, e hoje, aliás, tá chovendo um pouquinho também, né?
2: Moleque.
0: Vamos pra cima, já agora. Toca tudo começando. É a sua, é a minha, é a nossa, ZY536. 30 mil watts de potência.
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0: Bora aqui, bora, Cris Júnior, pedindo passagem a partir de agora pra te fazer companhia aqui na sua poderosa Momento FM, 24 horas com você e por você. É Cris Júnior, juntinhos e você a partir de agora por aqui com muita música boa, muita alegria na sua tarde de quarta-feira. Afinal, chegamos na metade da semana. É isso mesmo, e na metade do ano também. 10 de junho de 2026, quarta-feira, é aquele lembrete de que você já venceu metade do caminho. Continua firme, porque grandes resultados nascem da persistência diária. Você tá bem, lindão? Cadê você, lindona? No seu carro, no seu trabalho? É, tá descansando? Tá de boa hoje? Então, bom descanso merecido também, é claro. E pra você que tá no trabalho, bom trabalho, tá no seu carro, boa rodagem, tá levando a gente de caroninha sempre na melhor companhia. Depois de um show de comunicação com Leandro Fernandes,
3: Júnior,
0: chegando pra fazer o que eu amo na rádio, que eu amo pra você, ouvinte, que é a razão principal do nosso trabalho. De emburrado hoje, só o tempo, né? Você não. Não, né? Não tá bicudo hoje. Não tá bicudinha, não? É, o tempo tá, né? O tempo tá acinzentado, já tivemos uma pancada boa de chuva e temos mais previsão de chuva e frio agora para os próximos dias também. Mas não vai ser esse tempo que vai parar você, né? Muito menos a programação da Momento FM. E hoje é quarta-feira, a quarta-feira dos apaixonados. Será que é mesmo? Ou é a quarta-feira do futebolzinho com a galera? Quais os seus planos para hoje, nesta metade de semana? Se os seus planos é o tal do quarta-feira love, pois bem, nós vamos melhorar ainda mais. Nós estamos numa semana apaixonante, né? A semana dos casais, a semana dos namorados, sexta-feira, e nós vamos contribuir para esse dia se tornar ainda mais especial. Sabe por quê? Hoje, agora, para quem participar comigo até as 19 horas, com o patrocínio do restaurante Sabores da Ana, aqui na frente da Rádio Momento, dois jantares com direito à decoração de mesa, com direito à decoração do ambiente, patrocinados pelo restaurante Sabores da Ana e a Momento FM. Gostou? Aí você vai escrever na sua mensagem para mim qual restaurante que te recebe nessa sexta-feira à noite com um super jantar maravilhoso em comemoração ao Dia dos Namorados, Sabores da Ana. Capricha aí! E para melhorar isso tudo depois do jantarzinho, para esquentar um pouco mais o clima, se liga, eu vou contar depois. Essa outra novidade eu vou contar depois. Aham. Mas não vai ficar só no jantar, não. Bora lá, quarta-feira, aumenta o som. Zezé de Camargo, Luciana, primeirinha de hoje. Um clima de quarta-feira.

0: Tem músicas que tocam na alma, né? Essa é uma delas, lá do ano de 2000. Gravado aí, claro, na voz desses ícones da música sertaneja, Zezé de Camargo e Luciana. A canção tem dois momentos marcantes no lançamento, né? O lançamento original no ano de 2000 e uma regravação solo especial agora, só na voz do Zezé de Camargo. Em 2023 ele regravou este clássico sertanejo. Qual música te faz você viajar no tempo e lembrar daí do início do seu relacionamento? Tem alguma musiquinha especial assim que você, quando toca aqui na rádio, você já lembra daquela pessoa, você lembra da sua esposa, daquele momento marcante? Tem? Tem? Então já manda pra mim aí que eu já debuio ela pra você curtir na tarde, um momento junto com a gente. Ó, o Rama lembrou de uma aqui, ó, Chorando no Boteco, né, Rama? A música que remete ao lançamento da música do Safira, claro. Calma aí, Rama, calma aí, antes de me xingar, né? Chorando Boteco Safira, um abraço pro Rama, tá aí na rodagem ouvindo ao momento. Falouzinho especial pro seu Ari Trevisan, já mandou um recadinho aqui participando do sorteio dos dois jantares. Lembrando que esses dois jantares é pra sexta-feira à noite, tá? Sexta-feira, dia dos namorados. Não vai querer depois ir no sábado, não. É pra sexta-feira à noite. Então você que já tem aí, né, a sua programação, só participa se realmente você que ganhar. Você vai vir jantar com o seu mozão no restaurante Sabores Dani. Claro, é um jantar especial, dia dos namorados, tá? Mas se você não tem o teu crush, aí sinto muito, mas essa é pros casais. E além desse jantar romântico, então eu vou contar outra surpresa. 2 horas na suíte top do Kiss Motel com direito a uma garrafa de vinho. Coisa chique, hein? É, já sai do Sabores, já vai brincar um pouquinho também, né? Caprichado na mensagem, então. Beleza? O mesmo ganhador do jantar vai ganhar também 2 horas, então, lá no Kiss Motel com direito a uma garrafa de vinho. Jane Moreski, no bairro Tonial, tá ouvindo a gente. Um abraço, tudo de bom.
1: Boa tarde, Cris. Tô com uma bem apaixonada pra Nora Pioste, tio Angelim, que estamos na escuta do gordinho famoso aí, né?
0: Ah,
1: falante, né?
0: Só pelos cobradores.
1: Quero participar do sorteio aí da janta do restaurante da Ana, tá? Fui almoçar aí hoje, cara, só não tinha o Chico balanceado, cara.
0: Tava
1: muito bom. Agradeço por atendido, Analise Moreira do São Romero.
0: Ô, Analise Moreira, valeu, um abraço pra você e pra todos os ouvintes queridos aí no São Romero.
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0: Gostou dos prêmios de hoje, né? Você já choveu de mensagens aqui, a galera tá vindo faturar esse super combo especial para o Dia dos Namorados.

0: Mato Grosso, Matias, com o embaixador Gustavo Lima. E aí? E aí? Tá esperando o quê pra mandar uma mensagem pro gordinho falante aqui? Capricha? Você sabe que pra mim trabalhar animado, eu tenho que ter todas as caixas de mensagem aqui cheias, né? Tem que tá tudo verdinho a tela aqui pra mim ficar mais fácil. 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

0: 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Atender essa galera aí, participando, interagindo, concorrendo a prêmios.
1: Boa tarde, Cris Júnior. Tudo certo,
0: tudo
1: meu querido?
0: Ótimo.
1: É o Gilson Lopes, estamos na peleia aqui, mano.
0: É.
1: Solda, solda. Pra fazer o quê, né? Mas vamos ganhar esse sorteio de hoje aí, mano do céu. Restaurante da Ana e do Pito lá no motel. Vamos pra lá, né? Vamos levar a querida. O que, que você me diz?
0: Não, né?
1: Manda uma música aí pra nós,
0: eu,
1: aí,
0: Mato não digo
1: Grosso.
0: Nada.
1: Mato Grosso pra tia, tentei te esquecer aí. Beleza? Tudo
0: beleza.
1: De bom aí.
0: Ô Gilson, beleza é pouca, mas a simpatia dá inveja, rapaz. Ô Gilson, aí é contigo, né, filho? Eu não vou, não é? Cada casal com seus briques, né? Abraço aí, Gilson, Deus te abençoe, você e sua esposa estão concorrendo, claro, aos dois jantares dos sabores Ana pra sexta-feira e também ao combo duas horas na suíte do Kiss Motel com direito a uma garrafa de vinho.
2: Ô Cris, boa tarde, Edson da Femi.
0: Tudo bem?
2: No alô aí pra nós.
0: Certo.
2: Né, escutando no 12.
0: Bem que faz.
2: Pra dar uma música aí da banda Mercosul. E um alô pro Celso lá do Altero Alto. O Celso tá indo pescar, homem.
0: Ah, esse Celso é
2: o
0: de boa.
2: O 12
0: né?
2: lá.
0: Esse tem um vidão, né, Edson?
2: Por isso que tá chovendo, Cris. O Celso não tá bebendo essa semana, homem. Ai, a Celso.
0: Ai, ai.
2: Roda aí um alô, Cris. Tudo bom aí?
0: Não, e pelo jeito você tá com inveja dele, né, Edson? Ah, você tá bebendo ou não? Lembrando, beba com moderação, deixa o homem pescar, mas deixa ele tomar uns traguinhos dele, que ele fica feliz da vida sempre. Tá na audiência 97.9. O Edson preocupado com o homem, que parou de beber essa semana, deixa ele. Ela é demais, Vicky Renner, essa especial pro Maia, o açougueiro do Bugança. E quando toca esses modão, ele larga tudo e vai chorar no canto do açougue.

0: Isso aí, quem nunca chorou no boteco, né? É o novo sucesso do Grupo Safira, participação do Rainha Musical. Tá chegando a informação da hora, Jocely Luiz.
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2: A seleção brasileira feminina de futebol foi derrotada pelos Estados Unidos por 1-0 na Arena Castelão em Fortaleza, em amistoso válido pela data FIFA. O resultado interrompe uma sequência de 4 vitórias consecutivas da equipe comandada por Arthur Elias, incluindo o triunfo sobre as próprias norte-americanas no último sábado, quando o Brasil venceu por 2-1 na Neoquímica Arena. O único gol da partida saiu no segundo tempo. Após finalização de Sofia Wilson, a bola desviou na lateral Isabela e acabou enganando a goleira Lorena, garantindo a vitória das visitantes. Com informações para a programação, repórter Jocely Luiz.
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0: Muito bem, e aí? Só de boa, tranquilinho? Trabalhando, né? Ah, que coisa mais linda, girando a economia do nosso país.
1: Brasil!
0: Bom é ter um trabalho hoje em dia digno, né? Tirar o sustento da família, o seu sustento. Então tá aí, eu digo pra ti uma coisa, você tem que trabalhar no que você gosta, tá? Não adianta você tá aí só cumprindo horário que não vai render o serviço. Mas se você trabalha no que você gosta, você não trabalha nem um dia da sua vida, você aproveita, você é feliz com o que você faz, não é mesmo? Ah, Cris, mas tem que trabalhar, tem que trabalhar, mas nada melhor do que você trabalhar fazendo o que você gosta. E eu aqui sempre faceiro, né? Porque eu tô na melhor companhia do melhor ouvinte na número 1 de Xaxerê mais querida do Brasil.
1: Brasil.
0: 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Se hoje você tá achando bom já os sorteios de hoje, que começou com pão de queijo pela manhã com a Gina, teve pizza à tarde com o Leandro Fernandes, aliás, rodízio de pizza, né? Agora dois jantares especial para o Dia dos Namorados no Sabores Ana e mais duas horas na suíte do Kiss Motel com direito a vinho e tudo mais. Amanhã um casal vai ganhar um presentão da Momento FM junto com os nossos parceiraços sempre. É, a gente tem a melhor parceria com essa galera incrível do comércio Xaxerê, as nossas empresas que sempre quando a gente lança uma ideia aqui são os parceiros nas promoções, né? Daqui a pouco vou contar pra você o que serão os prêmios amanhã, mas ó, tem um montão de coisa. Um montão de coisa bacana. Desde o café da manhã, almoço. Vai ter também par de calçado pra ele, pra ela, lá da Seda Boas Calçados e Confecções. Inclusive, o Gilson me mandou um áudio agora aqui. Fala aí, Gilson.
2: Fala, Cris. Boa tarde.
0: Tarde.
2: Certo, Gilson, aqui da Seda Boas Tecido Calçado. Hoje tem uma meia boca no céu.
0: Pegou um gripão, né?
2: Mas temos vivo.
0: Tá moído, homem.
2: Cris.
0: Hã?
2: Pensou em presente, vai presentear a sua namorada ou seu namorado?
0: O
2: 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Isso aí. Beleza, Cris? Um recado para as namoradas e para os namorados que estão indecisos em o que comprar para o seu amado ou para a sua amada. Um abraço.
0: Valeu, Gilson. 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E amanhã, quem participar durante o nosso programa, desde cedinho aí com a Dina, com o Leandro, né, vão estar concorrendo, um casal vai estar concorrendo. Um par de calçado para ele e para ela, claro, tem que ser para os dois, né, o casal. Vai ter também uma cafeteira novinha, presentão da FG Salvados. R$100 em vale combustível do Posto Maxou. Café da manhã para o casal no restaurante Sabores da Ana. Um almoço para o casal no restaurante da família Conterato. Uma tábua de frios para o casal da Adega Matinho. Linda demais essa tábua de frios. Combo dia de beleza completo. Cabelo, maquiagem, pintura das unhas ali, das mãos e tudo mais, pra ficar chique, pra comemorar essa data especial, presente da Mayra Salão de Beleza. É amanhã esse prêmio top pra gente comemorar em grande estilo esse dia tão especial que é o Dia dos Namorados. Gostou? É bom, né? É a rádio que mais dá prêmios, é a Momento FM. E por aqui a galera tá querendo esse combo de hoje. Alô, Daniela Riqueta, boa tarde pra você também, tudo de bom. Luiz Fernando da Luz passou por aqui, já se cadastrou para o sorteio também. Quem mais? Antônio Carlos Biederman, um abraço, meu amigo. Ó, o Gel Schmitz tá lá me mandando mensagem aqui, me mandou um joinha já. Zó, Cris, e o detalhe, o vinho que o casal vai tomar é um vinho importado. Lá no Kiss Motel. Reserva a melhor suíte, hein, Gelson? A melhor suíte pro ouvinte da Momento. Joelci Giroto também. Valeu, a Natiele mandou um áudio aqui.
3: Boa tarde, Cris Júnior. Sou o Nathaniel Iberlana Botelho aqui do Baixo Romeiro. Manda uma música bem bonita para nós. Alô!
0: Ai, ai, ai. Cansei eu aqui.
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0: Valeu, Dati! Tá com o pulmão muito bom, né, menina? Um abraço pra você!

0: força da paixão que tem dois corações e uma história. E essa história é linda, é maravilhosa. Que bacana, que legal. Então você já deve estar aí, já se antecipando com o presente do Mozão. Afinal, sexta-feira é dia dos namorados. Comprou já o presente ainda? Não? Não vai dar nada. Não, né? E aí, Leuri Barbosa?
1: Ô, Cris, eu tiro lá, vamos pegar uma carne lá e um salão de moço lá. O Maé tava chorando lá atrás do balcão lá.
0: Não é verdade.
1: Ele pediu pra cortar uma carne lá pra mim, ele não conseguia encontrar, tanto chorando que tava.
0: Sério?
1: Ô, Cris, me põe um sorteio de jantar da Ana aí, com as vezes duas horas de motor, me levar minha namorada. Valeu!
0: Valeu!
1: E não esquece de tocar minha música, uma do Leonardo. Valeu! Tudo de bom!
0: Leandro e Leonardo, vou escolher uma clássica aqui top pra você cantar junto também, tá bom, Luri? Quer dizer que você chegou lá pra pegar uma carninha do Bugança, tava o Maia chorando lá? Pois é, rapaz, pois é. Esse dia eu tava preocupado aí, mas eu acho que agora ele já deve estar encaminhado, porque ele falou que ele ia arrumar um namorado pra passar a data dos namorados daquele jeito, juntinho com a pessoa amada. Verdade, verdade. Obrigado às bergamotas e às laranjas, tá bom, Leandro Barbosa? Ontem já fiz um monte de suco lá em casa ontem lá. Alô?
2: Boa tarde, Cris. Aqui é o Ivan Barbosa. Tô trabalhando ligadão na melhor, como
0: bem
2: sempre.
0: Bem que faz.
2: Quero participar aí dessa janta aí. Pra levar meu amor aí. Mas comemorar aí, né? Dia dos namorados e... vai ser bom, né? Principalmente aí, agora limou aí, ó. Só duas horinhas aí, Deus do livro, ó. Tirar os atrasados, hein? Essa aí, cortou de bola esse sorteio aí. E é isso aí, vamos torcer pra ganhar. Faz tempo que eu não ganho nada, hein? Há uns 2 anos, mais ou menos.
0: Beleza.
2: Uma boa tarde a todos aí.
0: Tá certo, irmão Barbosa, tá certo, meu querido. É, pra dar aquela pimentada na relação, né? 2 horinhas lá no Kiss Motel. Não que você precise usar as 2 horas também, claro, né? Qualquer coisa, assiste televisão. Aproveita da melhor forma possível. Fica tomando vinho. Vai ter uma garrafa de vinho também pro contemplado e além dos 2 jantares dos sabores da Ana.
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0: Bom fim de tarde para você, 9 minutos faltando para as 17 horas.
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0: Ai, ai, as outras duas horas, 1h50, se usa pra jogar canastra. Pronto, resolvido, né, ô Rama? Tá certo. Errado você não tá. Ô Cris Júnior, manda um alôzinho pra nós, estamos ouvindo ao Momento FM. A Selo Siqueira tá concorrendo aos 2 jantares romântico no Saborizana sexta-feira à noite. Lembrando, participa se realmente você vai vir, tá? Se você ganhar o combo aqui e você não vier jantar, depois eu vou cobrar você. Aham. Ana Rubetti, tudo bem? Um abraço. Tá concorrendo também. Douglas, Cris, me coloca no sorteio dos jantares. Os Sabores da Ana, toca aí pra nós ouvir a Paga, Paga, Paga. Grande abraço pro amigo. Quem mais? As meninas da Rihanna. Toca aquela música Ignora, Cris, do Felipe Rodrigo. Estamos ouvindo você e curtindo o momento. Dona Vilma Terezinha, valeu, Dona Vilma. Ana Carolina, ela quer esse prêmio. Ela diz que faz tempo que não ganha nada aqui de prêmios e sorteios no momento. Tá participando, tá bom, Carolina? Tá participando já também. Tem mais ouvinte conectado, ligado e plugado? Fala aí.
4: Boa tarde, Cris. Sou a Amália Balduceira. Quero homenagear minha cunhada Eva de Orlando, que está de aniversário hoje. Manda uma música bem bonita para ela, Cris. Uma desejão de saúde, paz, alegria, felicidade, tudo deu bom para ela.
0: Isso aí. Um abraço, parabéns. Deus abençoe, saúde, muitas, muitas felicidades. Diz o Gelsimite lá do Kiss Motel, que ele tem um baralho bom de truco lá, novinho. Comprou faz poucos dias.

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1: Eu acho que você tem que mandar aquela mensagem. Mas manda o que tá no seu coração.
2: Porque se fosse eu falaria mais ou menos assim.
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1: É, o ouvinte pede a Momento FM toca. Danilo e Davi. Apaga, apaga, apaga. Fechou nossa primeira hora do Toca Tudo. Só a primeira hora do programa. Já já tem mais sucesso. Já já tem mais participação do ouvinte por aqui. 17h03. Vem aí o Peter destacando a previsão do tempo.
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1: Peter Scheuer, 13 graus é a temperatura neste momento em Xanxerê, tempo nublado, né? Céu acinzentado. Conta pra gente como se comporta esse tempo ao decorrer da semana em Xanxerê e região, Peter. Boa tarde.
4: Um sistema de baixa pressão segue influenciando a sequência desta quinta e sexta-feira. Tem previsão de chuva, intercalando com períodos de melhora, onde lá de vez em quando o sol até aparece momentaneamente, isoladamente a formação de alguns temporais. A temperatura ela permanece mais agradável, a máxima prevista deve chegar próxima da marca dos seus 20 graus e os ventos sopram com intensidade fraca moderada de norte a nordeste com oscilações para o quadrante noroeste. Importante estar ressaltando que a partir da tarde e noite da sexta-feira já começa a limpar, começa a melhorar e o fim de semana todo é aproveitável com tempo bom, tempo firme, frio durante as madrugadas e manhãs e com maior aquecimento durante as tardes, leve aquecimento, temperaturas em torno acima dos 18, 20 graus. E o amanhecer é friozinho, temperaturas em torno aí dos seus 10 graus, 8 graus, 7 graus aproximadamente, então um frio super de boa que a gente já está acostumado. Próxima semana continua mantendo friozinho durante as madrugadas e manhãs, mínimas em torno aí dos seus 5, 8 graus. E a semana toda que vem vai ser aproveitável. Tem algumas simulações computacionais que já apontam uma frente fria no final da próxima semana e essa frente fria ela é bem ativa, bem energizada, pode vir com tempestades severas. Peter Scheuer, meteorologista com a previsão do tempo.
1: Valeu, Peter. Aquele abraço, obrigado pelas informações e até amanhã.
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6: 5:11, tá na rodagem, tá levando ao momento de carona, então obrigado pelo carinho e companhia sempre aos queridos amigos caminhoneiros, a você motorista de aplicativo, galerinha não vai derrota aí sempre na audiência, meu amigo Alessandro, Renato, toda essa galera especial de primeira. Mandar um salve lá pro Everton e pra Maiane. Hoje à tarde estive lá conversando com eles, renovando a nossa parceria. E quem anuncia no momento sempre quer renovar, sempre quer estar junto com a gente por aqui, de parceiro da Rádio Mais Ouvida da cidade, né? E o Everton e a Maiane me receberam com um chimarrão, a oficina cheia. 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Quem mais está na audiência por aqui concorrendo? Lembrando que o prêmio de hoje é 2 jantares. Sexta-feira no restaurante Saborizana, com direito à decoração no restaurante, um ambiente todo gostoso, um atendimento maravilhoso, um cardápio que, só de pensar já me dá água na boca, cardápio lindo, selecionado com muito carinho, para receber você e o seu mozão para um jantar todo especial no Saborizana. É sexta-feira, então eu tenho 2 jantares aqui e depois eu tenho 2 horas na suíte master lá do Kiss Motel para esse casal, com direito a uma garrafa de vinho. É bom, não é? É bom, não é? Capaz que não, né? Tá todo mundo querendo ganhar esse prêmio hoje.
7: Boa tarde, aqui é Marcelo Gomes, aqui já cheguei do bairro Botolão. Eu gostaria de participar do sorteio de Dias dos Namorados. Muito obrigado por atendido.
6: Valeu, Marcelão, já tá participando, gigante. Quem mais? Iglacir Peronde, na audiência Momento FM. Alô, Paulo Sérgio, alô, Bom Jesus. Boa tarde pra vocês aí, boa quarta-feira. A Marilete Maciel também tá ligadinho ouvindo o momento. Alô, Sheila da Silva, tudo bem? Tá participando já do sorteio, tá? Quem mais aqui?
8: Boa tarde, aqui Júnior, Valdivino da Silva. Coloca nós no sorteio aí das premiações da Momentos FM, a melhor rádio que tem em Xanxerê para dar prêmio para os ouvintes é a Momento, o resto é história.
6: O resto tu que tá dizendo,
8: disfarce. Irmão. Oh, a Momentos FM é 100% real na premiação dos ouvintes. Tu liga, manda mensagem, sempre ganha. Quem não ganha de primeira, mas sempre tá ganhando.
6: Sempre tentando, né?
8: E toca a música do Creighton Borges aí. É o último baile. Um abraço, Cris, fica com Deus. E coloca nós aí no sorteio. Vamos concorrer a essas premiações aí hoje. Pra nós aproveitar o Dia dos Namorados.
6: Pra levar o mozão jantar fora, né, Valdo? Valdo já ganhou vários prêmios aqui, né, Valdo Vindo? Justina Iope. Um abraço, dona Justina. E é bem assim, às vezes o ouvinte tenta uma, duas, três, quatro, cinco vezes. Eu já contei que eu tô há mais de 20 anos tentando ganhar na Mega Sena e tá dando ali. É, última vez eu acertei o número. Matou no caminho. Você acha que eu vou desistir? Claro que não. Ainda mais numa rádio que dá prêmios todos os dias. Uma hora vai chegar a sua vez e você vai ganhar também. Neta Iná Rodrigues tá participando do sorteio. Felipe Rodrigo, tô devendo essa aqui do bloco anterior ainda. Ignora o nome dele, na sequência toca JM.

0: Tá aí pedido o Valdevino, hein? JM na voz do consagrado Cleiton Borges. O último baile. Um clássico das bandinhas, né, Malu? 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
0: Agora 17:22.
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0: Em clima de Copa do Mundo. E que vem esse hexa, né, para o nosso povo brasileiro. 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

0: 13 graus a temperatura, já anoitecendo na capital do milho. Quarta-feira, 10 de junho, semana dos namorados. E a Momento FM tem dois jantares aqui em parceria com os Sabores da Ana. Deixa eu contar uma fofoquinha aqui. Não, só pra você, só pra você. O pessoal do restaurante tá decorando tudo lá já, ó. Tô vendo aqui, já tem um montão de te amo, coraçãozinho, balãozinho, estão decorando as mesas. Tudinho pra você vir jantar nos Sabores Ana com o seu mozão, né? Agora, sexta-feira à noite, um cardápio diferenciado em comemoração ao Dia dos Namorados. E além dos dois jantares, 2 horas na suíte master, a mais top, lá do Kiss Motel em Xaxim, na Vila Diadema. E tem recadinho do meu amigo Miguel, que é o proprietário lá do Kiss Motel.
1: Ô, Cris! Ah. Que beleza, que bonito que tá esse teu programa aí hoje, meu piazinho.
0: Tamo junto.
1: E essa nossa participação aí com a nossa empresa do Kiss Motel lá da Vila Diadema, tá matando a pau. Nós estamos aqui perto de maravilha te escutando, meu piazinho.
0: Bem que faz.
1: E pode dizer assim, ó, que o namorado e a namorada podem ir cada um com o seu carro.
0: É?
1: Porque a garagem é pra 2 carros pros nossos clientes lá.
0: Olha só, a suíte master, estacionamento pra 2 veículos, tá? Caso você queira ir, né? Depois sua esposa, seu namorado, vai também estacionamento da suíte master lá do Kiss Motel pra 2 veículos. É coisa chique demais. Vai ser um baita apresentão. Ô Miguel, o pessoal tá curioso sabendo aqui, são 2 horas, né? São 2 horas lá. E aí o restante de 1h30 pode jogar baralho, vai ter uma... vai ter lá também uma garrafa de vinho especial, vinho importado, vai ser uma noite especial. Um casal vai se dar bem daqui a pouquinho, tá? Ah, Cris, tem vergonha. Tem vergonha do quê? Ah, não, não, só você que tem vergonha. Ô, Viviane Maria de la Beta, tudo bem? Um abraço, tá participando do sorteio. A Salete Correia também tá participando, valeu. Adriana Gasperini. Gripe, é, menina? Melhoras pra você então, Adriana, melhoras. Essas gripes aí, eu vou te contar, essa mudança de clima, essas temperaturas, vai cuidar da imunidade, né? Tomar bastante medicamento aí pra imunidade, aquelas vitaminas, isso ajuda bastante. Jonathan Fernandes tá participando do sorteio. Valeu, garoto, valeu, valeu. Paulo Mel tá por aqui também, desejando já bom fim de tarde a todos os ouvintes na Sintonia 97.9. Quem mais? Alô?
2: Boa tarde, meu amigo Cris, tudo bem? Aqui é o Cleito Feliciano, de Xanxerê. Queria participar do sorteio aí, me manda uma música pra nós curtir aí.
0: Beleza, garoto, aquele abraço, vou rodar um som aí daqui a pouquinho, Instinto Animal do Zé Henrique e Gabriel, que eu tô devendo. O que que foi, Maia?
3: Viu, Cris, não dá pra usar só 30 minutos, o resto pegar em vinho, daí as outras 1h30...
0: Pode ser, ô Maia, 30 minutos só.
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5: A Copa do Mundo de 2026 deve impulsionar as vendas no comércio em toda a região, especialmente nos setores de supermercados, vestuário, bebidas e produtos ligados ao evento, de acordo com o levantamento da Confederação Nacional do Comércio de Bens, Serviços e Turismo. O Mundial deve gerar um aumento no faturamento do varejo, acompanhando a tendência nacional de crescimento nas vendas durante o período da competição. A expectativa é de que o torneio movimente bilhões de reais no comércio brasileiro, com destaque para o consumo de alimentos, bebidas e itens temáticos. A pesquisa aponta que o cenário econômico mais favorável, com o mercado de trabalho aquecido e a inflação mais controlada, contribui para o aumento do consumo, beneficiando também os lojistas de toda a nossa região. Com informações para a programação, repórter Jocely Luiz.

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6: 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Tá aí o Renato com a sua caminhonetona, coisa mais linda. 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O melhor aplicativo de mobilidade da cidade é o Vai de Rota, né, Renatão? Abraço pra você, pra Juliana e pra toda a galera do Vai de Rota. Bolazinho especial pra Solange, no Bortolom, tá ouvindo o som da Momento sempre. Selo Siqueira já participando também do sorteio. Pra você que tá chegando agora, são dois jantares pra sexta-feira. Jantar romântico, com direito a decoração e muito mais, tá? Pessoal, vai caprichar mesmo, que já é bom, fica até melhor. Aquele ambiente, assim, todo romantizado, sobremesa, jantar. Vai ser bem bacana. Aqui no Saboritano. E ainda mais um prêmio bacana, que é às 2 horas no motel, Kiss Motel, ali na Vila Diadema. O pessoal tá me perguntando onde fica o Kiss Motel. É na Vila Diadema, em Xaxim. Não tem estrada de chão, né? Bem, um ambiente bem discreto, bem bacana, bem legal. Pra você sair da rotina com o seu mozão também, passar 2 horinhas ali de boa na suíte master, com direito a uma garrafa de vinho importado. É, Kiss Motel. Tá? Beleza, Sandra? Tá bom. Alô, Viviane. Um abraço, dona Vilma Terezinha também participando do sorteio com a gente por aqui no Toca Tudo. E já pede seu som também, pede sua música favorita. Cris Júnior vai com você até as 19 horas, mais uma edição do Toca Tudo 97. Música.

0: quê? Esse instinto animal. Zé Henrique Gabriel. Júnior, você como cantor, você é um ótimo locutor, né? Mais ou menos isso, né? Eu canto em casa, no chuveiro. Vizinhança reclama às vezes também. Bom início de noite pra você, agora 8 minutos faltando para as 18 horas.
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0: 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Ouvinte pede ao momento, toca. Bando modelo. E aí? Namoro ou sacanagem?
1: É namoro ou sacanagem? Resolve aí, vai.

0: som, meu amigo Valdir, da audiência, momento em Faxinal dos Guedes, a esposa Roseli também, participando do sorteio dos dois jantares para sexta-feira à noite no restaurante Sabores, lá no mais duas horinhas de motel no Kiss, com direito a uma garrafa de vinho. Não mandou um recadinho ainda? Capricha, manda sua mensagem, participa você também. O sorteio daqui a pouquinho. Uma ótima noite para você, pontualmente 18 horas, vem aí a oração da Ave Maria.
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2: Feliz este santo que mereceu ser contado entre os apóstolos, pois era um homem bom, cheio do Espírito Santo e de fé. Em nome do Pai e do Filho e do Espírito Santo. Amém. Olá, meu irmão, minha irmã. Hoje a igreja celebra a memória de São Barnabé, um dos primeiros seguidores de Jesus Cristo. Ele exerceu uma missão missionária muito importante no início da igreja. No livro dos Atos dos Apóstolos, há vários textos que revelam essa ação missionária. Por isso, iluminados pelo testemunho de São Barnabé, rezemos. Ó Deus, que mandastes separar São Barnabé, cheio de fé e do Espírito Santo, para converter as nações, concedei que o Evangelho de Cristo, que ele anunciou com tanta firmeza, seja pregado fielmente por palavras e obras. Por Cristo nosso Senhor. Amém. O Senhor esteja convosco. Ele está no meio de nós. Evangelho de Jesus Cristo segundo Mateus. Glória a vós, Senhor. Jesus continuou dizendo: Indo, proclamai que o reino dos céus está próximo. Curai enfermos, ressuscitai mortos, purificai leprosos, expulsai demônios. De graça recebestes, de graça dai. Não procureis ouro, prata ou cobre para levar em vossos cintos, nem bolsa para o caminho, nem duas túnicas, nem calçado, nem cajado, pois o trabalhador é digno de seu sustento. Sempre que entrardes em uma cidade, procurai alguém digno de confiança e permanecei lá até partirdes. Ao entrardes em uma casa, saudai-a com a paz. Se a casa for digna dela, a paz que desejais venha sobre ela. Mas se não for digna, que a paz volte para vós. Palavra da salvação. Glória a vós, Senhor. No Evangelho, Jesus dá instruções de como exercermos nossa missão de evangelizadores. Por isso, hoje pedimos por intercessão de São Barnabé, para que Deus nos faça cada vez mais perseverantes em seu caminho e fiéis anunciadores da Boa Nova da Salvação. E que Nossa Senhora, que acompanhou os discípulos de Jesus, também interceda a Deus. Assim rezamos. Ave Maria, cheia de graça, o Senhor é convosco. Bendita sois vós entre as mulheres e bendito é o fruto do vosso ventre, Jesus. Santa Maria, Mãe de Deus, rogai por nós, pecadores, agora e na hora de nossa morte. Amém. E que o bom Deus nos abençoe. Em nome do Pai, e do Filho, e do Espírito Santo. Amém.
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2: Esfriadinha, né? O tempo todo. E aí, mais um dia vencido com a graça e a proteção divina? Que bom então, bom descanso para você que já tá em casa, bom retorno para você que tá saindo do seu trabalho agora, né? Chegou em casa, já me manda uma mensagem para mim aqui, me avisa que você já chegou em casa, para me mandar um alôzinho para você, para sua família, prepara o teu chimarrão e a gente segue juntos até as 19 horas com muita música boa, música gaúcha, música sertaneja, o ouvinte comandando a programação junto com o Cris Júnior aqui, beleza? Eu sempre, né, fazendo o que eu amo para quem eu amo, na rádio que eu amo para você ouvinte, que é a razão principal do nosso trabalho. Mandar um alôzinho especial aí pro Leandro Lopes, participando do sorteio dos dois jantares romântico nos sabores da Ana pra sexta-feira. Franciele Canani já passou por aqui também. Dona Lurdinha, valeu, obrigado. Valeu, Dona Lurdinha. É, isso mesmo, são dois jantares e mais 2 horas no Kiss Motel. Tá, com direito a garrafa de vinho e tudo mais incluso. Fabiana, um abraço pra ti também, tá coladinho vindo o momento. É, Iglacir, como é que você tá? Um abraço, Iglacir Peronde. Ana Vilma Terezinha sempre acompanhando e ouvindo. Manda ver, 991237132. A Mari também tá participando por aqui. Ali o Mozão Luiz, tomando chimarrão já de boa, curtindo por... Ah, legal, parabenizando o programa. Que bom que você tá gostando. Fico feliz, Mari. A gente tá aqui se empenhando ao máximo sempre pra levar alegria, música boa pra você. A Ilane tá ligadinha sempre. Alô, Silvana, boa noite. Galera de São Domingos, obrigado pela companhia sempre. Elis Regina lá em Caxias do Sul, batendo cartãozinho e ouvindo a nossa programação também. O que você quer ouvir? Ah, bandinha? Gaúcho? Sertanejo? Manda ver sua indicação que eu atendo você por aqui.

0: os quatro galderes, jovem. Tá aí o Trancão de Livramento. Abraço, pessoal da rodagem, passando na frente da rádio, que metendo a mão na buzina. Só vi que era um Uno Miller. Era o rapaz do Uno, passou e meteu a mão na buzina. 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Boa noite, 18 horas, 18 minutos. 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
3: Seis e vinte e dois. Chimarrãozinho pronto já. Ah, que maravilha. Uma ótima noite, boa quarta-feira. Já estamos aí na metade da semana, né? Dia 10 de junho hoje. Temperatura 12 graus na capital do milho. A Vanusa Oliveira, lá em Medianeira, no Paranazão, chegou. Batendo cartãozinho por aqui junto com a gente também. Tatiane Gonçalves da Silva Cris, me coloque no sorteio para aproveitar com meu esposo maravilhoso. Um dia especial para comemorar a união de duas pessoas que se amam muito. Casal apaixonado é outro nível, né, produção? Nossa, e sexta-feira nós temos uma programação especial aqui também. E vamos presentear muitos casais apaixonados. Já começa amanhã o fervo, né? Amanhã já começa o fervo aqui com um montão de prêmios. E lembrando você que quem participar comigo mais 10 minutinhos vai estar concorrendo a 2 jantares no restaurante Sabores da Ana, mais 2 horas no Kiss Motel com direito a uma garrafa de vinho. É bom ou não é? Capaz que não, né? Claudete Makoski tá participando junto com a gente também.

0: Ei, modão, hein? César e Paulinho. Toca tudo. Só a noite mais feliz curtindo o momento e ouvindo o Cris. Alô, boa noite.
1: Boa noite, meu amigo Cris Júnior.
0: Bom.
1: Tudo bem, meu amigo? Aqui
0: sempre.
1: É o Ezequiel Pinheiro. Tamo na sintonia. Acabei de chegar e já liguei o rádio. Tamo aí, escutando.
0: Bem, aí que faz.
1: Coloca no sorteio, meu amigo. É o Ezequiel Pinheiro. Valeu, meu amigo. Aquele abraço.
0: Tamo aquele junto. Abraço.
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0: Valeu, valeu, Ezequiel Pinheiro. Tamo junto. É, hoje é um prêmio exclusivo pra casais, né? Ó, a não ser que você arruma uma namorada até sexta-feira. Dá tempo ainda. Dá, claro que dá. Pro amor, nada é impossível. Léo, quem que tá mandando áudio aqui?
2: Boa tarde, Cris Júnior, tudo bem? Aqui é a Franciele Canani. Eu quero participar do sorteio do restaurante da Ana. 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Ô, potência.
0: Valeu, Franciele Canani, valeu, valeu, valeu. Tá participando. O teu marido, inclusive, já mandou mensagem aí também, tá bom, Franciele Canani? Tá o casal aí concorrendo aos dois jantares e também duas horinhas no Kiss Motel em Xaxim, lá na Vila de Adema. Um ambiente bem legal, bem seguro, né? Total discrição também. Pode ficar tranquilo, quem ganhar esse prêmio aí não vai ter problema nenhum. Ó, restaurante Saborizando tá servindo hoje dobradinha, hein? Mondongo. Hoje tem mondongo no Sabores da Ana. Inclusive, quero agradecer a Ana, que veio pessoalmente me trazer aqui o meu jantar de hoje, né? Vai ser mondongo. Mondongo, eu vou passar a comprar um vinho, mas Deus o livre. Pensa num gordinho faceiro, é eu hoje. É, eu e a mulher. Ah, meu amigo, o Alan chega por hoje, né? Ela também trabalhando desde cedo, né, rapaz? Tá na hora de descansar, que a vida não é só trabalhar e pagar boleto, não, meu querido. Tem que descansar um pouquinho também. Um abraço pro Alan, tudo de bom. Valeu, garoto. Alô.
3: Fala, Cris Júnior. Castanha, escuta sempre.
0: Fala, Castanha.
3: Antes de ontem, Mercado Buganza. Ontem, Cia da Bolsa. E hoje, o restaurante da... Dalena?
0: Isso aí.
3: Nós estamos aí. Coloca nós no sorteio aí, né? E as músicas tem que ser assim, ó. Só modão.
0: Tu gosta, né, Castanha?
3: A não manda mensagem, mas tá ligado na
0: tu
3: rádio.
0: Tu gosta, né, Castanha? Tu gosta de um modão sertanejo, eu sei. Aí a gente toca umas mais atualizadas, pra quem gosta de música mais sertaneja atual. A gente toca bandinha pra quem gosta, a gente toca gaúcha pra quem gosta. E o ouvinte também vai mandando indicação e a gente vai debulhando as modas por aqui também. Ezequiel Pinheiro diz que, por enquanto, ele não tem nenhuma namorada fixa, né? Mas isso não é o problema. Ele diz que vai convidar uma morena, que tô na expectativa, diz ele. Tá na expectativa? Meu Deus do céu, eu tô devendo um modão aqui do Leonardo agora, falei moreno, me lembrei da moda do Leonardo, tô devendo o que o ouvinte pediu, vou procurar aqui já.
4: Opa, boa noite, manda aquela música lá pra nós do Terceira Dimensão, a 99 alguma coisa aí. De maior Feliciano do Bom Jesus, hein? Mandei pra nós.
5: Tudo bem? Aqui é a Princesa
4: Canela. Pra nós escuta, hein?
5: Eu quero participar do sorteio.
4: Queria participar do sorteio e também.
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4: Só agradece.
0: Eu que agradeço a participação, meu amigo. Vou pagar o som do Leandro Leonardo que tô devendo. Vou pagar com esse som aqui, com essa música. Que toca no coração dos apaixonados. Quarta-feira, love hoje. Ai, Talismã é o nome dela.

0: Podem se passar 10, 20, 30 anos de uma música e ela ainda faz sucesso. Terceira dimensão, 99 e alguma coisa. Josiane Pedroso, Cris, 30 anos de casados, Cris Júnior. Olha só, é Josiane Pedroso, parabéns pra você e pro seu mozão. Coloca uma música bem romântica, Cris, a sua escolha aí. É um baita apresentão para você celebrar essa data tão especial, né, Josiane Pedroso? Eu sempre digo, relacionamento não é para amadores. 30 anos de casados, muito menos. É muita paciência, né? Além de amor, paciência e respeito, né, Josiane? Abraço para você e pro seu maridão aí. Estão participando, Sandro e a Josiane Pedroso. Estão participando do sorteio. Leandro Lopes também coladinho vindo no momento. Albino Sandrin participando do sorteio. O Marcos Araújo também passou por aqui, já tá ligadão e ouvindo o momento. A Rádio do Bovão. Rosinha, Cris, será que você arrumar um namorado? É até sexta. Eu posso participar do sorteio? Ai, ai, pois bem. Esse sorteio, os sorteiros ficaram chupando o dedo, né? Esse sorteio, os sorteiros ficaram chupando o dedo. Dois jantares no Saborizando a Mais, 2 horas no Kiss Motel com direito a uma garrafa de vinho. Diana Moura de Xaxim também tá acompanhando e ouvindo, aquele abraço. Patrick também tá ligado. É. Não, daí você quer ver, né, Patrick? Não, mas diz que tem um barainho bom lá no Kiss Motel, tem um barainho de truco bom lá. Aham. Uhum. Abraço, meu amigo, pra você, tá do Mancho Marrão e ouvindo 97.9. Eu vou aproveitar o bloco comercial agora e vou realizar o sorteio para todos que participaram até agora aí desses prêmios hoje. Mas amanhã tem um montão de prêmios, sexta-feira também tem um montão de prêmios. Sabadão, então, é o dia inteirinho de kit churrasco na programação Momento FM. Agora, faltando 20 minutos para as 19 horas.
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0: Abençoada noite para você, para sua família. Deus abençoe você, tudo que você for fazer, sempre com a graça e a proteção divina, tá bom? Desejo só coisas boas do fundo do meu coração. Quando a gente deseja coisas boas, as coisas boas voltam pra gente em dobro. Tá sabendo disso? Espalhe bem, Senhor era quem, né? De coisa ruim o mundo tá cheio, e que seja você a pessoa que vai fazer a diferença na vida das outras pessoas. Dona Rúbia, boa noite, Dona Rúbia Valena, 1 ano já, Dona Rúbia, mas que tal? É, parabéns pra vocês também. Vai ganhar um presentinho, namorado? Tem que ganhar, né? Os homens aí que você coce, tem que presentear a namorada, a esposa presenteia o esposo, o namorado, tem que ter, nem que seja uma singela homenagem, por mais simples que seja, mas que seja de coração, tem que ter. Eu tenho ouvinte que já me falou que vai comprar umas panelas novas pra mulher. Tá certo, isso aí, eu incentivo a esposa a continuar cozinhando muito bem, né? Alô?
3: Fala, Cris. Boa noite. Bom. E eu me coloca no sorteio. Vai participar do sorteio, hein? Positivo, Cris. Podia rodar um madão pra nós, um som de cristal e só pra não dar barda.
0: Meu Deus.
3: Positivo, meu amigo.
0: Positivo. Som de cristal, meu amigo. Som de cristal. Mas então, só se for pra matar pau, vamos tocar o som do cristal. Meu amigo Tito é caminhoneiro, tá na rodagem, tá levando a momento de carona, esbanjando simpatia e alegria, né, Tito? Beleza é pouca, mas a simpatia dá inveja. Valeu, Tito. Motivação diária, vamos compartilhar com os demais ouvintes aqui, o Tito me mandou uma figurinha aqui, motivação diária. Perguntei ao meu chefe, dia 12, dia dos namorados, é folga? Aí o chefe respondeu pra ele. Perguntou pro rapaz: você namora? Aí no finalzinho da figurinha tá, mano, precisamos humilhar também, o rapazinho. Gostei, Dito, gostei. Franzelli Canani, valeu. Paulo Melo, valeu. É muita paciência, Cris, para durar 30 anos de casado. É por aí, é o que eu digo, tem que ter amor, respeito, mas o principal de tudo hoje é paciência, né? Não, eu já fiz o sorteio, Já agradecendo o restaurante Sabores Dana pela parceria, agradecendo também meu amigo Miguel, o Gelson Schmitz, né? Pela parceria lá, galera do Kiss Motel, que estão lá ouvindo o som da momento. Pô, bacana, tu vai no motel lá, o som ambiente é no som da momento.

0: que foi, Castanho? Que foi?
1: Ô, Cris Júnior.
0: Ah. Sorveteria Maçoca, informa a hora. Ah, Sorveteria Maçoca informando a hora, 9 minutos faltando para as 19 horas. Repete aí, repete.
1: Ô, Cris Júnior.
0: Ah.
1: Dia do namorado é sexta-feira, com esses musicão aí, você quer matar o cara aí, né?
0: Só modão de qualidade, né? Um abraço, Castanho. Agora 9, faltando para as 19 horas, quem faturou o prêmio de hoje? Ai, ai, ai. Sabe quem faturou o prêmio de hoje? Esse camarada aqui, ó.
2: Boa tarde, Cris, que é o Ivan Barbosa. Tô trabalhando ligadão na melhor, como sempre. Quero participar aí dessa janta aí, pra levar meu amor aí. Mas comemorar aí, né? Dia dos namorados e vai ser bom, né? Principalmente aí, agora limou aí, ó. São duas horinhas aí, Deus do céu.
0: Vai ser de sartar buteado os bolsos, ó. Valeu, Ivan Barbosa, parabéns. Você faturou, então, 2 jantares nos Sabores da Ana. Não esquece, esse jantar é válido somente pra sexta-feira à noite, tá? Já tô, você tem que vir aqui na rádio buscar autorização e depois é só ir ali nos Sabores da Ana. A partir das 19 horas já será servido um cardápio especial em comemoração ao Dia dos Namorados. E você que não ganhou, você quer ter né, levar o mozão, jantar fora? Sabores da Ana estará servindo, então, um jantar especial em comemoração ao Dia dos Namorados, sexta-feira a partir das 19 horas, um cardápio todo especial, o ambiente todo decorado, vai ser bem bacana demais. O Ivo Barbosa ganhou, então vai ele, o mozão dele, e mais as 2 horinhas no Kiss Motel pra jogar baralho. E também pra tomar uma garrafa de vinho, beleza? Obrigado aí, o Paulo Vustra, a Ana, o Gelson, família lá do Kiss Motel também, o Miguelzão, parceiros da nossa promoção de hoje.
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9: Enquanto o torneio não começa, deixa eu te contar umas curiosidades. A inteligência artificial estará a serviço das seleções no Mundial de Futebol deste ano. A FIFA anunciou que as 48 seleções participantes terão acesso a ferramentas avançadas de análise de desempenho baseadas em inteligência artificial. Esse sistema ajudará os treinadores e as comissões técnicas a analisar as partidas, identificar padrões e também a estudar os adversários. A proposta é democratizar o acesso à informação, permitindo que seleções com menos recursos tecnológicos também tenham acesso às mesmas ferramentas das maiores potências do futebol mundial. Eu sou Melina Calduro, de Florianópolis, para o Acaerte em Campo.
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1: Muito bem, galerinha, sem tempo pra mais nada. Beijo do Cris e amanhã, 4 da tarde, tô aqui, tá chegando a Voz do Brasil. Tchau.
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4: Olá, boa noite.
2: Boa noite para você que nos acompanha em todo o país.
4: Quarta-feira, 10 de junho de 2026.
2: Vamos ao destaque do dia: desenvolvimento ambiental.
4: Presidente Lula assina a nova política nacional de recuperação da Caatinga para, entre outras coisas, enfrentar a desertificação na região Nordeste.
2: E destina 2 bilhões de reais para ações do IBAMA e do ICMBio na bacia do Rio Doce, onde houve o desastre de Mariana.
4: Ações também incluem ampliação de parques nacionais no Piauí, Tocantins, Pará e Rondônia.
2: O presidente destaca que desenvolvimento econômico tem que estar aliado à preservação ambiental.
5: Aprender a ser capitalistas civilizados e não capitalistas destruidores da nossa floresta.
4: E ainda, o presidente recebeu hoje o resultado do trabalho do Conselho de Desenvolvimento Econômico Social Sustentável no último semestre.
2: O conselhão é formado por representantes dos setores empresarial, sociedade civil e membros do governo.
4: Pacto contra o feminicídio, mudança na escala de trabalho e transição ecológica estiveram entre os temas.
2: Você vai ouvir também investimento em pesquisa e inovação.
4: A gente conversa hoje com Luiz Antônio Elias, presidente da FINEP, a financiadora de estudos e projetos do governo do Brasil.
2: Ele vai falar do papel estratégico que a criação de novas tecnologias tem para o desenvolvimento do país e no posicionamento internacional do Brasil.
4: Hoje, na apresentação da Voz do Brasil, eu, Mariana Jungmann e Luciano Seixas.
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4: Pacto contra o feminicídio, mapa do caminho para a transição ecológica, mudanças na escala semanal dos trabalhadores brasileiros.
2: Temas que foram tratados hoje na reunião do Conselho de Desenvolvimento Econômico Social Sustentável, o Conselhão.
4: O órgão consultivo reúne autoridades, pesquisadores, empresários, representantes de federações e de organizações da sociedade civil.
2: E eles apresentaram ao presidente Lula o resultado do trabalho ao longo do último semestre.
6: Da soberania nacional ao protagonismo global. Este foi o tema do encontro do Conselho de Desenvolvimento Econômico, Social e Sustentável, o Conselhão, que discutiu temas como enfrentamento ao feminicídio, segurança pública, desenvolvimento sustentável e economia. O presidente Lula agradeceu o trabalho dos cerca de 200 conselheiros e reforçou a importância deles em temas que impactam em todo o país.
7: Eu queria agradecer a dedicação de cada mulher, de cada homem que assumiram a responsabilidade de participar desse conselho, de preparar propostas para ajudar o governo a fazer coisas diferentes, a fazer coisas apresentadas pela sociedade civil.
6: No tema de combate à violência contra a mulher, foi apresentado um balanço dos primeiros 4 meses do Pacto contra o Feminicídio, assinado pelos poderes Executivo, Legislativo e Judiciário. A primeira-dama, Janja Lula da Silva, destacou os resultados.
8: O tempo médio para análise das medidas protetivas de urgência caiu de 16 dias para cerca de 3 dias. Isso está acontecendo até com o mínimo de 2 horas a gente tem medida protetiva sendo emitida. E mais da metade das decisões, 53, já são proferidas no mesmo dia. Isso é o que importa. E a gente precisa falar muito sobre isso. As mulheres precisam ter essa informação.
6: Na área da economia, o ministro da Fazenda, Dario Durigan, ressaltou os avanços. Ele afirmou que o Brasil tem demonstrado estabilidade econômica, além de crescimento acima da expectativa, e defendeu o fim da escala 6x1, que aguarda a aprovação no Senado, como passo importante no combate às desigualdades.
9: Quem hoje já está na escala 5x2 é quem ganha mais. É quem teve tempo e muitas vezes oportunidade familiar de estudar por mais tempo. E quem está na escala 6x1 são os trabalhadores mais mal remunerados, trabalhadores negros, mulheres. Portanto, é um tema de desigualdade do mundo do trabalho encarar o tema da 6x1.
6: Durante o evento, foram destacadas várias políticas públicas recentes, que partiram de recomendações do Conselhão, como o programa Acredita, o Pacto pela Igualdade Racial e a Lei do Mercado de Carbono. Na área de meio ambiente, o conselheiro Matheus Silva, que é coordenador do Conselho Nacional das Populações Extrativistas e membro mais jovem do Conselhão, apresentou os resultados e disse que é preciso continuar avançando.
10: Sabemos reconhecer os nossos avanços, mas também sabemos que precisamos avançar muito mais, especialmente nessa terra e a crédito com o PRONAF ainda muito distante dos nossos territórios, porque fortalecer a Amazônia é fortalecer o Brasil.
6: O Conselhão é um fórum consultivo que reúne centenas de representantes da sociedade civil, empresários, acadêmicos e movimentos sociais para debater e propor políticas públicas e estratégias de desenvolvimento para o país. Ele foi retomado em 2023 e está em sua sétima plenária. Reportagem Luciana Colares de Holanda.
4: Recursos para o meio ambiente, criação de novas áreas de proteção ambiental e uma nova iniciativa para a recuperação da Caatinga brasileira.
2: São algumas das medidas anunciadas pelo governo do Brasil nas comemorações pelo Dia Mundial do Meio Ambiente, celebrado em 5 de junho.
4: A repórter Gabriela Noronha acompanhou e traz os detalhes.
11: Recuperação da vegetação nativa aliada à valorização das comunidades tradicionais da Caatinga. Isso é o que propõe o novo programa Recaatingar. A iniciativa do Ministério do Meio Ambiente e Mudança do Clima foi lançada nesta quarta-feira e conta com um aporte inicial de 60 milhões de reais do Banco Nacional de Desenvolvimento Econômico e Social e do Banco do Nordeste. Dentre as ações previstas está o enfrentamento da desertificação no bioma, que está presente em 10 estados e ocupa 11% do território nacional. Outras ações de preservação da Caatinga também fazem parte da Lei da Política Nacional para a Recuperação do Bioma, sancionada nesta quarta-feira pelo presidente Lula, durante a cerimônia em alusão ao Dia Mundial do Meio Ambiente. O presidente lembrou que a sociedade brasileira está mais consciente para a proteção ambiental.
12: Houve uma evolução daqueles que defendem os quilombos, daqueles que defendem a remarcação da terra indígena. Houve uma evolução dos empresários que sabem que hoje eles pagarão com preço muito caro se eles não respeitarem regras mínimas de defesa da questão ambiental. E é uma evolução aprender a ser capitalistas civilizados e não capitalistas destruidores da nossa floresta.
11: O pacote de medidas anunciado nesta quarta-feira também incluiu recursos para a Agenda Ambiental Brasileira. São 2 bilhões de reais para investimentos na bacia do Rio Doce, importante região hidrográfica do Sudeste brasileiro e fundamental para o abastecimento, economia e biodiversidade dos estados de Minas Gerais e Espírito Santo. Além disso, 834 milhões de reais do Fundo Clima serão investidos em projetos de restauração da vegetação nativa. Segundo o ministro do Meio Ambiente e Mudança do Clima, João Paulo Capobianco, o objetivo das novas medidas inclui não apenas a conservação do meio ambiente, mas também o fortalecimento da economia nas regiões afetadas.
13: Proteger o meio ambiente não é olhar apenas para as próximas gerações, é cuidar das condições de vida das populações brasileiras no presente.
11: Já o Fundo Amazônia, mecanismo financeiro de captação de doações internacionais para preservação e combate ao desmatamento na Amazônia, recebeu a doação de 270 milhões de reais do Reino Unido. E o número de doadores vem aumentando, como detalhou a diretora socioambiental do BNDES, Tereza Campelo.
14: Passamos, assim, nesse seu mandato, presidente, de 2 doadores para 9 doadores, mostrando que o Brasil tem compromisso com essa agenda para ajudar a salvar o planeta.
11: No campo da conservação ambiental, foram assinados atos que ampliam os parques nacionais da Serra das Confusões e de 7 cidades no Piauí e criam o Parque Nacional do Tanaru, em Rondônia, e a Área de Proteção Ambiental do Paleocanal do Rio Tocantins, no Pará. Reportagem Gabriela Noronha.
2: Talvez você ainda não conheça a FINEP, empresa financiadora de estudos e projetos.
4: Ela é ligada ao Ministério da Ciência, Tecnologia e Inovação e tem o papel de transformar o potencial científico e tecnológico brasileiro em projetos de inovação.
2: E essa inovação científica vai se converter depois em novos produtos, serviços, medicamentos, tecnologias que você usa no seu dia a dia.
4: Hoje nós conversamos com o presidente da FINEP, Luiz Antônio Elias, para saber mais sobre esse trabalho e sobre o novo momento da empresa, com o apoio de projetos de maior complexidade. Boa noite, presidente.
15: Boa noite, agradeço o convite. É muito importante para a FINEP estar aqui presente e apresentar os projetos que nós estamos fazendo nesse imenso Brasil.
4: Então, vamos justamente começar explicando melhor para o nosso ouvinte, para quem não conhece, que tipo de projetos a FINEP financia, qual que é o papel da empresa nesse desenvolvimento tecnológico do país.
15: A FINEP se consolida nessas últimas 5 décadas, ela foi fundada em 1967 como a instituição mais importante no fomento à infraestrutura científica, portanto aos laboratórios, à geração do conhecimento, à capacidade de desenvolvimento tecnológico, portanto às startups, às ICTs e à capacidade de inovação no Brasil, oferecer crédito às empresas para que elas possam impulsionar as suas cadeias de valor e aumentar o valor agregado dos seus produtos. Mas ainda no momento de um risco geopolítico intenso, ou seja, nós vivemos um momento muito difuso a nível internacional, a ideia do multilateralismo se esgota e a percepção de que as políticas industriais devem estar cada vez mais retomadas. A FINEP também exerce o papel central na retomada da política industrial no Brasil.
2: Bem, para isso, a empresa recebeu um aporte de 3 bilhões e meio de reais para o financiamento de novos projetos, né? De onde vieram esses recursos e quais são as prioridades?
15: Os recursos de 3,5 bilhões, na verdade, eles advêm para a capitalização da FINEP. A FINEP, na verdade, esse ano deverá receber 17,7 bilhões de reais do FNDCT. O FNDCT, criado em 1969, é o maior fundo de desenvolvimento da América Latina para a área científica e para a área tecnológica e de inovação. Esse ano é um ano histórico, são 17,7. Além disso, nós teremos acesso, por determinação do presidente Lula, que colocou esta agenda na centralidade do processo de desenvolvimento brasileiro, mais 25 bilhões de reais para o crédito. Subentende que a FINEP deverá estar operando em processos de crédito direto e nas operações indiretas, mais na infraestrutura científica, quase 40 bilhões de reais esse ano.
4: Agora, o senhor mencionou na sua primeira resposta todo o contexto geopolítico que a gente vem vivendo e existe um posicionamento estratégico da FINEP quando a gente fala da inserção internacional do Brasil, né? Porque a empresa acaba ajudando aí a definir onde o país vai apostar em desenvolver as suas pesquisas, seu desenvolvimento. Quais são essas áreas? Qual é a escolha estratégica nesse momento para o desenvolvimento de inovação no Brasil?
15: Nós estamos muito condicionados àquilo que se chama da nova indústria Brasil. No processo de reconstrução e transformação com o presidente Lula, nós entendemos que era necessário construir, por missões, uma nova estrutura industrial, baseada em capacidade científica, orientando a parte de inovação para a agroindústria, para a defesa, para a transformação digital, para a descarbonização, para perceber a mobilidade urbana. É necessário que a gente dê mais qualidade de vida à população e saneamento, e olhar também a base de infraestrutura para toda a parte de genética, ou seja, bioinsumos e biotecnologia. Isso acompanha a fronteira do conhecimento no mundo, que cada vez mais, pela emergência climática ou pelo olhar da introdução da inteligência artificial e pela robótica avançada, precisa ser alterado. Um dado importante para os ouvintes: 60% da pauta de exportação hoje brasileira ainda se condiciona a recursos naturais. Nós temos que ser protagonistas. Se queremos ser protagonistas, temos que cada vez mais incentivar a capacidade científica e olhar a fronteira do conhecimento agregando valor ao produto nacional.
2: Presidente, a partir do desenvolvimento dessas novas tecnologias nesses setores, como fazer, como converter isso em desenvolvimento na melhora da vida das pessoas?
15: Isso melhora porque nós estamos apoiando projetos na área de vacinas, por exemplo. Nós estamos apoiando projetos na área de bioinsumos, que é necessário para a questão de alimentos. Nós estamos apoiando projetos na área de fertilizantes. Estamos apoiando projetos relacionados à descarbonização, portanto, isso como como o presidente Lula colocou muito claramente, nós estamos num momento de estabilidade e precisamos avançar em áreas que são estratégicas para o conhecimento brasileiro. Temos uma matriz energética extremamente limpa. Aproveitar isso nessa transição energética no mundo é colocar o Brasil naquilo que eu chamei, no protagonismo social e no protagonismo internacional.
16: Pois é, e a FINEP vem recebendo mais recursos ao longo dos últimos anos, e isso também se converteu em projetos de maior complexidade que vem sendo apoiados por
15: com
16: ela.
15: Com certeza,
16: né?
15: Com certeza. A subvenção econômica que lançamos recentemente são 3,3 bilhões de reais na gestão da ministra Luciana Santos, são em áreas justamente que são o núcleo duro do conhecimento, para que a gente possa fazer a diferença. Em que? Na agroindústria, na mobilidade e uma questão importante, olhamos o social na agricultura familiar e na diferença, ou seja, nas assimetrias territoriais que a gente precisa corrigir, olhando a dimensão do Brasil que é continental. Portanto, na subvenção econômica tem uma proposta de 300 milhões de reais para o Norte, Nordeste e Centro-Oeste impulsionar suas cadeias locais.
2: E como é que a FINEP atua em diferentes regiões do país para diminuir essa desigualdade?
15: Ela atua, na verdade, nesses segmentos que eu acabei de mencionar e percebendo também o local. Mais ainda, ela atua de forma vertical na estruturação de políticas com as fundações de amparo à pesquisa, nos programas que nós chamamos de Centelha e Tecnova, olhando o empreendedorismo local, olhando as startups locais, olhando as ICTs locais. Também impulsiona pela via do que eu chamei da infraestrutura, com as universidades. O hub do conhecimento está nas universidades. É preciso que a gente cada vez mais impulsione laboratórios de conhecimento que gerem capacidade e resultado para a sociedade brasileira.
16: Toda uma cadeia, né, presidente?
15: Toda uma cadeia.
16: Muito bem, nós conversamos com Luiz Antônio Elias, presidente da FINEP, a financiadora de estudos e projetos do governo federal. Muito obrigado pela sua entrevista à Voz do Brasil.
15: Eu que agradeço essa oportunidade para a FINEP e para o momento tão importante que essa instituição está vivendo hoje.
2: O novo PAC, Programa de Aceleração do Crescimento, já executou 90% dos recursos previstos até 2026.
4: São obras, programas e planos de governo que estão com andamento adiantado.
2: O programa prioriza as regiões mais vulneráveis do país e com menos acesso a serviços públicos.
17: Estradas, moradias, escolas, hospitais, obras de saneamento, energia e mobilidade urbana. Os investimentos em infraestrutura avançam em todo o país. Já foram executados praticamente 90% dos recursos previstos para o novo PAC até o final deste ano, o que corresponde a 1 trilhão e 200 bilhões de reais. Quase 11 mil empreendimentos contratados já foram concluídos. Entregas que ajudam a gerar emprego e renda no país, de acordo com Roberto Nami Garibe Filho, secretário especial do Programa de Aceleração do Crescimento.
18: Nós estamos batendo um recorde esse ano de investimento em infraestrutura. Isso fez sentir tanto no, na menor taxa de desemprego da história, que atingimos 5,4 se você pegar os 12 anos, e temos também a maior massa salarial. Nesses dados você consegue ver a presença do PAC, porque ele tem um efeito multiplicador sobre a economia bastante forte e isso impacta na vida cotidiana das pessoas.
17: Na área de habitação, por exemplo, foram entregues quase 2 milhões de moradias por meio do programa Minha Casa Minha Vida até março deste ano. Na educação, foram criados 111 institutos federais e 100 mil escolas em todo o país passaram a contar com rede Wi-Fi. Na área de concessões, foram realizados 57 leilões federais de rodovias, ferrovias, portos e aeroportos em 3 anos. O novo PAC também investe em obras de prevenção de desastres e adaptação às mudanças climáticas, para aumentar a proteção da população, como explica o secretário Roberto Nami Garibe Filho.
18: Nós estamos investindo quase 16 bilhões em prevenção ao risco. O nosso investimento ele é distribuído, né, levando em consideração quanto cada cidade está, de alguma forma, suscetível a esse tipo de risco, tanto de alagamento como de encosta.
17: Roberto Nami ressaltou ainda os investimentos em mobilidade urbana. São quase 16 bilhões de reais destinados à renovação de frota, com a entrega de veículos menos poluentes e mais confortáveis para a população. Lançado em 2023, o novo PAC foi estruturado em torno da industrialização, da transição ecológica e da redução das desigualdades sociais e regionais. O programa estabelece critérios de seleção que priorizam regiões com menor índice de desenvolvimento humano, maior déficit de serviços públicos e menor capacidade fiscal. Reportagem Pablo Mundim.
19: Uma nova terapia desenvolvida por pesquisadores brasileiros pode mudar o cenário dos tratamentos de cânceres hematológicos, como os linfomas.
2: Segundo os resultados preliminares divulgados hoje, a terapia CAR-T-cell tem quase 90% de eficácia, com redução ou desaparecimento dos tumores.
19: O estudo contou com R$100 milhões do governo federal e já foi aplicado em 25 pacientes do Sistema Único de Saúde.
2: O ministro da Saúde, Alexandre Padilha, acompanhou a divulgação em São Paulo e comemorou os resultados.
20: Nós recebemos aqui os resultados preliminares, que são muito animadores, mais de 87% de resultado positivo de pacientes que já tinham passado por outras formas de tratamento, tanto quimioterapia, radioterapia, transplante, e que vem agora no CAR-T-cell uma esperança nesse tratamento.
19: Mais 81 pacientes vão receber o tratamento até o fim do ano.
2: A expectativa é que, com a confirmação dos resultados e o registro sanitário da Agência Nacional de Vigilância Sanitária, a terapia passe a ser oferecida em todo o território nacional.
19: A partir da semana que vem, o contribuinte que quiser regularizar débitos com a União vai precisar de níveis maiores de segurança ao usar a conta gov.br.
2: A mudança acontece a partir do dia 15 de junho, quando passará a ser exigido os níveis prata ou ouro no aplicativo ou site.
19: Saiba como elevar a segurança da sua conta gov.br na reportagem de Márcia Fernandes.
21: Na Procuradoria-Geral da Fazenda Nacional, é possível consultar dívidas com a União, negociar e parcelar débitos, emitir guias de pagamento e certidões de regularidade fiscal. A partir de 15 de junho, pessoas físicas só poderão acessar o portal Regularize da Procuradoria utilizando contas gov.br com nível prata ou ouro. Usuários com conta bronze serão alertados sobre a necessidade de elevar o nível de segurança. E depois do dia 15, se mantiverem a conta bronze, terão acesso bloqueado. A coordenadora nacional de atendimento da Procuradoria-Geral da Fazenda Nacional, Raquel de Carvalho, explica que a medida busca aumentar a segurança de quem procura o órgão.
22: Essa medida foi uma medida de segurança para a proteção dos dados do cidadão e das transações que ele realiza dentro do portal.
21: A conta gov.br funciona como uma identidade digital. Ela dá acesso a mais de 4.600 serviços federais. Atualmente, existem 176 milhões de contas ativas no gov.br. Mais de 118 milhões já estão nos níveis prata e ouro, mais seguros. O nível bronze tem segurança básica, com autenticação apenas pelo CPF e senha cadastrada. Raquel de Carvalho, da Procuradoria, explica como aumentar o nível de segurança e mudar a conta gov.br para prata ou ouro.
22: Ele pode fazer isso por meio da autenticação bancária, ou então ele pode fazer um reconhecimento facial. Muito simples o procedimento. Ele pode fazer sem sair de casa.
21: Para regularizar a situação de dívidas com a União, acesse o site regularize.pgfn.gov.br. Reportagem Márcia Fernandes.
2: Pix, sistema de pagamento instantâneo criado pelo Banco Central, que já virou queridinho dos brasileiros, será reconhecido como marca de alto renome.
19: A principal característica desse reconhecimento é a proteção da marca em todos os ramos da atividade econômica.
2: Isso impede que qualquer outra empresa utilize o mesmo nome ou termo semelhante, mesmo que seja para vender um produto ou serviço diferente do original.
19: Trata-se da primeira marca vinculada ao governo federal a contar com o reconhecimento pelo INPI, Instituto Nacional de Propriedade Industrial.
2: E atenção, estudantes que ainda não fizeram a inscrição para participar do Exame Nacional do Ensino Médio.
19: O prazo está terminando, vai só até sexta-feira, dia 12.
2: Alunos de escolas públicas e beneficiários do Pé de Meia contam com a inscrição pré-preenchida esse ano. Mas ainda assim precisam entrar na página do participante e confirmar a participação.
19: Lembrando que as provas estão marcadas para os dias 8 e 15 de novembro desse ano.
2: A taxa de inscrição é de R$ 85,00 e pode ser paga até 17 de junho.
19: E essas foram as notícias do Governo do Brasil.
2: Uma realização da Secretaria de Comunicação Social da Presidência da República.
19: Com produção da empresa Brasil de Comunicação.
2: Fique agora com o Minuto do TCU. Em seguida, as notícias do Poder Judiciário e do Congresso Nacional. Boa noite.
19: Boa noite para você e até amanhã.
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1: O Tribunal de Contas da União analisou as contas do presidente da República referentes ao exercício de 2025. Durante a sessão de hoje, o relator do processo, ministro Benjamin Zimler, apresentou a conclusão da avaliação técnica que verifica se os recursos do governo federal foram aplicados corretamente.
3: O Tribunal de Contas da União é de parecer que as contas atinentes ao exercício de 2025, de responsabilidade do excelentíssimo senhor presidente da República, Luiz Inácio Lula da Silva, estão em condições de serem aprovadas pelo Congresso Nacional com ressalvas.
1: Segundo a análise, as contas estão de acordo com os princípios constitucionais e legais. Apesar disso, o documento apresenta, além das ressalvas, alertas ao governo federal. Saiba mais em tcu.gov.br.
0: 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Você vai ouvir agora notícias do Poder Judiciário.
5: STF começa a julgar recursos contra a responsabilidade de redes sociais.
24: TSE aprova nova política de segurança da informação.
5: STJ define que pena por crime cometido sob livramento condicional começa após o fim do benefício.
24: Boa noite, eu sou o Arthur Filho.
5: E eu sou Walter Lima.
24: O plenário do Supremo Tribunal Federal começa a analisar recursos contra a tese do julgamento do Marco Civil da Internet.
5: O julgamento vai continuar na sessão de amanhã. Marta Ferreira.
25: O ministro Dias Toffoli começou o voto explicando que a tese fixada pela corte deve ser analisada a partir de uma posição institucional do Supremo Tribunal Federal e não considerando os votos individuais dos ministros. Sobre a questão da responsabilidade solidária, ele esclareceu que após a notificação, a responsabilidade do provedor de aplicações por omissão injustificada deve ser tratada como solidária. Já sobre o ponto da tese fixada pelo Supremo, que trata dos crimes contra a honra, Toffoli propôs um ajuste para substituir a expressão crime contra a honra por violação à honra por crime ou ilícito civil. O ministro vai continuar o voto na sessão plenária de amanhã.
24: Tribunal Superior Eleitoral aprova nova política de segurança da informação.
5: A ideia é reforçar a proteção dos sistemas eleitorais, das urnas eletrônicas e dos dados da Justiça Eleitoral. Estevam Furtado.
26: A medida reúne regras de segurança cibernética em todo o país e já começa a valer após a publicação da resolução. Entre as mudanças estão a adoção de procedimentos padronizados para gestão de riscos, proteção de dados, controle de acesso, monitoramento de vulnerabilidades e resposta a ataques cibernéticos. A política também prevê o uso seguro de tecnologias como inteligência artificial e computação em nuvem.
24: A pena por crime cometido durante o livramento condicional só começa a ser cumprida no dia seguinte ao fim desse benefício.
5: O entendimento é do Superior Tribunal de Justiça, Fátima Uchoa.
27: A tese definida pela terceira sessão deve ser observada por juízes e tribunais de todo o país. Um preso cometeu novo crime durante o livramento condicional e mesmo sem revogar o benefício, o Tribunal de Justiça do Rio de Janeiro contabilizou simultaneamente como pena cumprida o período entre a prisão preventiva e o fim do livramento condicional, mas o STJ considerou não ser possível contar o mesmo período de prisão em duas execuções penais diferentes. Segundo o relator ministro Sebastião Reis Júnior, o STJ entende que se o livramento condicional não foi suspenso ou revogado até o fim do período de prova, a nova execução penal só deve começar no dia seguinte ao fim do benefício.
24: A Justiça do Trabalho itinerante chega este mês no Oiapoque, no Amapá.
5: Uma variedade de serviços de graça para a população. Marla Lacerda.
28: Todo mundo que mora nas aldeias de Manga e Espírito Santo, no estado do Amapá, pode aproveitar. Essa é a oportunidade para quem precisa colocar em dia a documentação jurídica, receber orientações sobre problemas trabalhistas e previdenciários, emitir documentos e até mesmo receber atendimento fisioterapêutico e psicológico. Informações sobre serviços, locais e datas no site do TST.
24: Ministério Público Federal solicita que a União defina regras para garantir acessibilidade em sites públicos e privados.
5: A obrigação prevista na Lei Brasileira de Inclusão há mais de 10 anos ainda não é cumprida devido à falta de regulamentação. Vanessa Pereira.
6: Em agosto de 2025, o MPF expediu recomendação para que as diretrizes de acessibilidade digital fossem finalmente definidas. Mas passados mais de 9 meses, os pedidos do órgão não foram acatados. Agora, na ação, o MPF pede que o governo federal regulamente em até 2 meses o artigo 63 da Lei Brasileira de Inclusão, que torna obrigatória a acessibilidade na internet, e apresente em até 4 meses um plano de transição para adaptar os sites.
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24: A você, uma boa noite.
5: E até amanhã.
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0: sou Paula Groba.
1: E eu sou Humberto Pinheiro.
0: E estes são os destaques de hoje do Jornal do Senado, que começa agora.
2: Aprovada a proposta que permite renegociação de dívidas rurais.
0: PEC que dá ampla autonomia ao Banco Central segue para o plenário.
2: Senado aprova piso de R$ 13.600 para médicos e dentistas. Proposta vai à Câmara.
0: Boa noite.
1: Boa noite.
0: O Senado aprovou a proposta que cria uma linha de financiamento com recursos do Fundo Social do Pré-Sal para a renegociação de dívidas de produtores rurais. O texto, vindo da Câmara dos Deputados, previa inicialmente que os recursos desse fundo deveriam beneficiar os produtores rurais prejudicados por calamidades públicas.
1: No Senado, o relator senador Renan Calheiros, do MDB de Alagoas, alterou a proposta para ampliar os casos em que os produtores podem ser beneficiados. A senadora Tereza Cristina, do Progressistas de Mato Grosso, defendeu a busca do entendimento com a equipe do governo antes da votação. Mas, diante da falta de acordo, a votação foi mantida pelo presidente Davi Alcolumbre. A votação em plenário foi simbólica e a proposta retorna à Câmara dos Deputados, já que foi alterada no Senado.
0: E agentes de saúde e de combate às endemias, profissionais que atuam em comunidades urbanas, rurais e indígenas, podem ganhar o direito a uma aposentadoria diferenciada. Uma proposta aprovada pela Comissão de Constituição e Justiça prevê o benefício para quem comprovar 25 anos de contribuição e de exercício da atividade, com idade mínima de 57 anos para mulheres e 60 para homens.
1: O texto também estabelece regras de transição e prevê apoio financeiro da União para ajudar estados e municípios a custear a medida. A PEC segue agora para o plenário com pedido de tramitação especial. Repórter Bruno Lourenço.
3: A proposta de emenda à Constituição diz que esses profissionais poderão se aposentar com idade mínima de 57 anos para mulheres e 60 anos para homens, desde que comprovem 25 anos de contribuição e de efetivo exercício na atividade. O senador Irajá, do PSD do Tocantins, destacou o papel indispensável desses profissionais na ponta da saúde, especialmente nas comunidades mais carentes.
4: Um reconhecimento de um trabalho histórico dedicado por toda uma vida a essas pessoas que são brasileiros e brasileiras, que são, como eu costumo dizer, o SUS do Brasil de carne e osso. Eles são sim o SUS de carne e osso no Brasil e que nos representam em todos os lares brasileiros.
3: A proposta também cria regras de transição para quem já está na atividade. Além disso, considera a carreira como essencial e exclusiva de Estado, proibindo a contratação terceirizada ou temporária, salvo em casos de emergência em saúde pública. Para evitar o sufoco nas contas dos municípios e estados, a proposta determina que a União prestará assistência financeira complementar para compensar o aumento das despesas decorrentes das novas aposentadorias.
0: Ontem, o presidente do Senado, Davi Alcolumbre, alertou em plenário para a dificuldade de avançar com propostas que criam pisos salariais e novas despesas obrigatórias. Segundo ele, mais de 30 projetos em tramitação tratam de remuneração ou jornada de trabalho de diferentes categorias profissionais.
1: Davi Alcolumbre afirmou que reconhece a importância das reivindicações, mas defende que o impacto nas contas públicas precisa ser avaliado com cautela. O senador argumentou que a aprovação de um piso pode gerar pressão para a votação de outras propostas semelhantes e questionou se a União, os estados e os municípios teriam condições de absorver esses custos.
5: No ano de eleição, isso aqui é muito complexo, porque o que botar para votar isso aqui, todo mundo vai votar sim, por conta da eleição, e vai ter que arrumar 10 Brasil para pagar. E aí fica sendo eu o culpado que não quer dar um piso pro médico. O piso pro médico que salva a vida das pessoas no pronto atendimento. O piso pro enfermeiro. Meu Deus, bora dar. Mas o Brasil comporta isso? O Brasil vai resistir? As finanças públicas vão resistir? Na marcha dos prefeitos eles solicitaram que não votasse, porque o orçamento do Brasil não cabe.
0: Profissionais responsáveis pela confecção e adaptação de próteses e órteses ortopédicas podem passar a ter atividade regulamentada em todo o país.
1: O plenário do Senado aprovou o projeto que define as atribuições e estabelece os requisitos de formação para o exercício da profissão. Repórter Douglas Castilho.
6: O projeto voltou à análise a pedido da senadora Mara Gabrilli, do PSD de São Paulo, e define que protesistas e ortesistas são todos aqueles especialistas que que profissionalmente tomam as medidas e confeccionam próteses, mas também aqueles que confeccionam palmilhas e calçados ortopédicos, mesmo que em oficina própria. Para além disso, há a exigência de que os profissionais participem de atualizações constantes a respeito das melhores práticas e modelos disponíveis. A senadora ressaltou os efeitos práticos da aprovação do projeto.
7: A gente está falando da regulamentação de uma profissão que vai mudar o destino do nosso país, que hoje demora 5 anos para entregar uma cadeira de rodas, entregar uma prótese, uma órtese, porque a gente não tem a regulamentação dessa profissão.
6: O processo de capacitação dos especialistas deverá ocorrer em escolas e cursos de educação técnica de nível médio e conteúdo multiprofissional de áreas como psicologia, biomecânica, fisioterapia e anatomia. O texto garante o ofício aos que estão no mercado há pelo menos 5 anos, comprovando curso de atualização. O projeto vai à sanção presidencial.
0: E avançou no Senado a proposta que cria a Universidade Federal do Esporte.
1: Aprovado pela Comissão de Esporte, o projeto prevê uma instituição voltada à formação acadêmica e à pesquisa no setor. O texto segue agora para votação no plenário. Repórter Rodrigo Rezende.
8: Com sede em Brasília, a Universidade Federal do Esporte, UFSport, terá por objetivo promover o ensino, a pesquisa, a extensão e a inovação no campo da ciência esportiva. Também terá foco na formação e aperfeiçoamento de gestores da área e preocupação na inclusão de pessoas com deficiência. A senadora Leila Barros, do PDT do Distrito Federal, relatora da proposta, ressalta que essa é uma demanda antiga dos profissionais da área e que a expectativa é que a instituição auxilie na obtenção de bons resultados pelos atletas brasileiros.
9: A Universidade de Esporte já era uma demanda do setor, né? A gente tem um potencial enorme. Então a gente sentia falta nesse setor, na área da ciência, da inovação, um espaço, um local em que a gente pudesse fazer essas atualizações e rapidamente chegar ao setor esportivo brasileiro.
8: Os recursos financeiros para a implantação e manutenção da UFSport virão do Orçamento Geral da União, mas com a possibilidade de auxílios e subvenções por entidades públicas e particulares. Também poderão ser feitos convênios para obtenção de recursos com instituições internacionais. Os cargos técnicos e docentes serão preenchidos por concurso público.
0: A Comissão de Constituição e Justiça aprovou a proposta que garante orçamento próprio e autonomia operacional ao Banco Central.
1: A PEC segue para o plenário, mas a liderança do governo pediu que a votação seja adiada por algumas semanas. As informações com o repórter Bruno Lourenço.
3: A proposta de emenda à Constituição aprovada na Comissão de Constituição e Justiça transforma o Banco Central de autarquia para entidade pública de natureza especial, com autonomia técnica, administrativa, orçamentária e financeira. Retira o Banco Central de vinculação a ministério ou a qualquer órgão ou sistema da administração pública e de tutela ou subordinação hierárquica. O relator, senador Plínio Valério, do PSDB do Amazonas, chegou a fazer um apelo para que a PEC, há mais de 2 anos sendo discutida, fosse votada.
10: O Banco Central precisa, essa autonomia, ela fortalece não só o sistema financeiro brasileiro, traz muita segurança para todos nós, cidadãos comuns.
3: O líder do governo, senador Jacques Wagner, do PT da Bahia, manifestou algumas discordâncias em relação ao texto, mas disse que não criaria obstáculo para a votação na CCJ.
11: Eu só estou dizendo que eu preciso responder ao meu ministro da Fazenda, que seja 1 semana, 2 semanas, porque ele construiu um texto, eu apresentei na forma de emenda, a Vossa Excelência rejeitou.
3: Por se tratar de emenda à Constituição, a proposta ainda precisa passar por 2 turnos de votação no plenário, onde terá que receber a aprovação de 49 dos 81 senadores.
0: E o Senado aprovou a indicação do ministro do Superior Tribunal de Justiça, Benedito Gonçalves, para o cargo de Corregedor Nacional de Justiça até 2028. Entre as atribuições do corregedor estão a apuração de denúncias e reclamações disciplinares contra magistrados e a fiscalização de atividades do judiciário.
1: Edição de Paula Groba e trabalhos técnicos de Eliseu Caires, o Jornal do Senado fica por aqui. Acompanhe agora as notícias da Câmara dos Deputados. Boa noite.
0: Boa noite e até amanhã.
12: Jornal Câmara dos Deputados. Comissão da Câmara aprova a redução da maioridade penal para 16 anos.
13: O plenário ratifica acordos comerciais com Singapura e nações europeias.
12: Parlamentares lançam agenda com pautas prioritárias para as mulheres.
14: Boa noite. Congresso Nacional apresenta a agenda legislativa Mulheres do Brasil. O repórter Luiz Cláudio Canuto acompanhou o evento e tem mais informações.
15: A criação de cotas femininas em vagas no Poder Legislativo é uma das prioridades apresentadas por deputadas e senadoras para este ano. O projeto faz parte da agenda legislativa Mulheres do Brasil, que foi lançada em sessão solene do Congresso Nacional nesta quarta-feira. A agenda destaca leis já aprovadas e que precisam de apoio para implementação e também projetos que estão sendo analisados na Câmara e no Senado, considerados mais relevantes para desenvolvimento de ações com impacto na vida da mulher na sociedade. A mudança que cria cotas de 20% para mulheres nos legislativos federal, estaduais e municipais está no projeto que institui um novo Código Eleitoral no Brasil e consolida leis e resoluções do Tribunal Superior Eleitoral em um único texto para simplificar as normas eleitorais e processuais do país. A coordenadora dos Direitos da Mulher na Câmara, deputada Jaque Rocha, do PT do Espírito Santo, afirma que apenas por meio da elaboração de leis, do aperfeiçoamento das políticas públicas e da fiscalização das ações do Estado, ocorre o aumento das oportunidades para os brasileiros.
16: A democracia só se fortalece quando mais mulheres participam da vida pública e têm as suas vozes representadas nas instituições. Mas a presença não se resume a números ou a estatísticas, porque quando uma mulher ocupa a política, não é apenas uma cadeira que se preenche, é a democracia que se amplia.
15: A deputada Tabata Amaral, do PSB de São Paulo, é coordenadora do Eixo de Atuação Partidária e Processos Eleitorais do Observatório Nacional da Mulher na Política, da Câmara dos Deputados, e destacou como conquistas recentes o aumento da licença paternidade a partir do ano que vem. Ela também lembrou a lei da distribuição de absorventes em farmácias populares e a lei que estabelece a referência em escolas das mulheres importantes na história do Brasil. Também se referiu à lei que cria cotas para a presença de mulheres em conselhos de empresas públicas e mistas.
17: A gente precisa ter nesses conselhos pelo menos um terço de mulheres e dentro desse um terço, um terço reservado para mulheres negras e para mulheres com deficiência. Como a senadora Dorinha trouxe, não dá para travar a luta por igualdade sem olhar para as mulheres negras, sem olhar para as mulheres com deficiência. Então essa é uma grande vitória que nós tivemos.
15: A agenda legislativa do Grupo Mulheres do Brasil foi elaborado pela Secretaria da Mulher numa parceria entre deputadas e senadoras. A agenda legislativa apresentada neste ano tem 7 eixos: enfrentamento à violência contra a mulher, participação política e representatividade, autonomia econômica e trabalho, saúde da mulher, orçamento sensível ao gênero, educação e formação e violência digital, além de inteligência artificial e ambiente online. Da Rádio Câmara de Brasília, Luiz Cláudio Canuto.
12: Economia. Luiz Lima, do Novo do Rio de Janeiro, menciona editoriais da imprensa que criticam a condução econômica do governo federal e o aumento dos gastos públicos. Ele alerta que a redução da jornada de trabalho pode agravar o desequilíbrio fiscal do país.
14: Na opinião de Luiz Lima, a redução da jornada afeta trabalhadores comissionados, como garçons e vendedores, e força pequenos comércios a aumentarem suas despesas com contratações. Ele avalia que a inflação dos alimentos vai corroer ainda mais o valor real do salário mínimo.
12: Tadeu Venere, do PT do Paraná, rebate as propostas de privatizar os Correios e Telégrafos diante do déficit financeiro. O parlamentar argumenta que a lógica puramente comercial para a estatal prejudicaria o atendimento a pequenos municípios e regiões isoladas.
14: De acordo com Tadeu Venério, os Correios exercem um papel social indispensável na distribuição de benefícios e na integração nacional, que não pode ser medido apenas pelo lucro. Ele cobra apoio do parlamento e do governo para valorizar os trabalhadores e recuperar o caixa da empresa.
12: Trabalho. Denise Pessoa, do PT do Rio Grande do Sul, apresentou projeto que institui medidas para o acolhimento de trabalhadoras após o fim da licença maternidade. A deputada justifica que o período de retorno ao trabalho costuma ser marcado por demissões e exclusão profissional.
14: O projeto de Denise Pessoa estabelece que empresas com mais de 20 funcionários adotem programas de atualização e preservação de cargos para as mães. Segundo ela, o mercado de trabalho não pode obrigar que elas escolham entre a carreira profissional e a maternidade.
18: Política.
12: O Conselho de Ética aprovou nova suspensão por 60 dias do deputado Marcos Polon. A repórter Noelle Nobre acompanhou a votação.
19: O Conselho de Ética e Decoro Parlamentar da Câmara dos Deputados aprovou a suspensão do mandato do deputado Marcos Polon, do PL de Mato Grosso do Sul, por 60 dias. A punição foi recomendada pelo relator do caso, deputado Ricardo Maia, do MDB da Bahia. Marcos Polon é alvo de uma representação apresentada pela mesa diretora da Câmara. Ele é acusado de ter feito declarações de cunho ofensivo e depreciativo contra o presidente da Câmara, Hugo Mota, durante manifestação em Campo Grande, em agosto do ano passado. Marcos Polon disse que recorrerá da decisão à Comissão de Constituição e Justiça. A decisão final será do plenário da Câmara.
20: Estamos caminhando para um novo tipo de, abre aspas, democracia, onde o judiciário modula as leis e acaba punindo as pessoas por emitir opiniões. E isso jamais poderia adentrar nesse recinto. É que nessa casa aqui se encontram 100% dos votos válidos.
19: Em maio, o deputado Marcos Polon já teve outra decisão pela suspensão do mandato por 60 dias, aprovada pelo Conselho de Ética por ter ocupado a mesa diretora da Câmara em uma sessão do plenário de agosto de 2025. Polon recorreu à CCJ da decisão. Da Rádio Câmara de Brasília, Noelle Nobre.
18: Eleições.
14: Hildo Rocha, do MDB do Maranhão, analisa pesquisas de intenção de voto para o governo estadual e cita estudos sobre comportamento eleitoral para defender que governos bem avaliados tendem a influenciar a escolha de sucessores.
12: Hildo Rocha afirma que o cenário no Maranhão ainda pode mudar até as eleições, apesar dos levantamentos divulgados nos últimos meses. Ele avalia que a presença dos pré-candidatos na capital e no interior do estado deve pesar na formação do voto.
14: Valdir Trindade, do Republicanos da Paraíba, assume uma cadeira na Câmara e, em seu discurso de posse, afirma seu compromisso em priorizar a justiça social e a defesa da Constituição. Segundo ele, seu mandato vai focar no amparo às famílias e pessoas mais vulneráveis de seu estado.
12: Defensor de políticas públicas voltadas à dignidade humana, Valdir Trindade afirma que o desenvolvimento do país deve ser medido pelo cuidado com as pessoas. Ele agradeceu o apoio de lideranças paraibanas e prometeu atuar firmemente para deixar a marca de trabalho no legislativo.
18: Segurança Pública.
14: A Comissão de Constituição e Justiça da Câmara deu aval à proposta que reduz a maioridade penal de 18 para 16 anos. Rodrigo Dazaelli, do PL de Mato Grosso, celebra a mudança porque acredita que os jovens nessa faixa etária já possuem plena consciência de seus atos.
12: Nas palavras de Rodrigo Dazaelli, a medida atende ao anseio das famílias brasileiras por leis mais rígidas e combate à impunidade. O parlamentar assinala ainda que a redução penal abre espaço para discutir também novos direitos aos jovens, como uma permissão para dirigir.
14: A repórter Paula Bittar acompanhou a votação na CCJ e tem mais informações sobre as discussões em torno da proposta.
21: A Comissão de Constituição e Justiça da Câmara aprovou por 44 votos a 18 a proposta que reduz a maioridade penal dos atuais 18 para 16 anos de idade. Atualmente, jovens que cometem infrações graves cumprem medidas socioeducativas de internação por no máximo 3 anos. A proposta principal previa originalmente a plena maioridade civil e penal aos 16 anos. Isso significa que, além de responderem por crimes como adultos, os jovens passariam a ter todos os direitos da vida adulta, como casar, celebrar contratos e dirigir. O texto tornava ainda o voto obrigatório aos 16 anos e reduzia a idade mínima para se candidatar a cargos como de vereador. Mas o relator da medida na CCJ, deputado Coronel Assis, do PL de Mato Grosso, retirou as modificações na esfera civil, prevendo exclusivamente a punição criminal de jovens acima de 16 anos. Assis explicou que retirou a parte dos direitos civis para garantir que o texto tratasse de apenas um assunto, evitando, segundo ele, confusão jurídica. Além da proposta principal, ele também apresentou parecer favorável a outras duas propostas que estavam sendo analisadas em conjunto. Uma delas sugere a redução da maioridade penal apenas em casos excepcionais, como crimes hediondos ou crueldade extrema, após a avaliação técnica do jovem. Já a outra propõe a redução geral para 16 anos em todos os crimes e estabelece que adolescentes de 12 a 16 anos também respondam criminalmente se cometerem crimes com violência, grave ameaça ou contra a vida. Segundo o Coronel Assis, a aprovação das propostas atende à vontade da população.
2: Representantes do povo não querem fazer a vontade do povo. Qual que é a lógica? A lógica do sentimento, né, de clamar por justiça que a pessoa tem em ter um ente querido sendo vítima de homicídio por uma pessoa de 18, 19 anos ou de uma pessoa de 17 ou 16 anos.
21: A deputada Sâmia Bonfim, do PSOL de São Paulo, por outro lado, criticou as mudanças feitas por Coronel Assis. Segundo ela, o texto original era menos pior.
4: Porque ao menos nele tinha uma redução da maioridade, não só do ponto de vista penal, mas também do ponto de vista eleitoral. Nessa, ele restringiu somente para penal. E por que que é uma aberração? Porque ele vai ser tratado como adulto do ponto de vista penal, mas do ponto de vista civil, ele vai seguir sendo lido, tratado pela justiça brasileira como um adolescente que ele é.
21: O deputado Tadeu Venere, do PT do Paraná, citou dados de um levantamento nacional de 2023 para explicar que a minoria dos jovens infratores, 12%, cometem assassinatos. Segundo ele, a justificativa de que é a população quem pede a mudança não é suficiente.
22: A população pede muitas vezes que o Congresso e aqueles que roubam aqui dentro, inclusive no Congresso, também sejam presos e nem por isso são presos. A população pede que nós não tenhamos mais emenda parlamentar, que o povo quer, nessa hora não vale.
21: O deputado Mendonça Filho, do PL de Pernambuco, lembrou que uma outra proposta de mesmo teor já foi aprovada na Câmara, mas arquivada no Senado.
23: E eu, mais uma vez, defendo a PEC da redução da maioridade penal. A sociedade brasileira hoje se vê sitiada pelo crescimento da violência. 25% da população brasileira hoje vive sob a influência direta de milícias, do tráfico de drogas e das organizações criminosas que dominam territórios. E, infelizmente, boa parte do exercício do comando dessas organizações criminosas se faz, inclusive, com aliciamento de menores de 18 anos.
21: A análise da proposta que reduz a maioridade penal pela Comissão de Constituição e Justiça é apenas o primeiro passo da análise do tema na Câmara. A proposta ainda precisa passar por uma comissão especial e pelo plenário em 2 turnos de votação. Da Rádio Câmara de Brasília, Paula Bittar.
18: Turismo. Bacelar do PV da Bahia relata que a Comissão de Turismo debateu o impacto na reforma tributária sobre o transporte aéreo internacional. O deputado cobra do governo federal uma solução para evitar o encarecimento das passagens devido à cobrança integral sobre o setor.
14: Bacelar avalia que o aumento da tributação ameaça o crescimento do turismo em um momento de recorde na entrada de estrangeiros no Brasil. Ele também alerta que o custo maior no transporte aéreo pode afetar cargas, empregos e produtos que chegam ao consumidor.
18: Desenvolvimento Regional. Átila Lins, do PSD, celebrou a entrega da nova Praça de Nossa Senhora de Guadalupe, em Fonte Boa, no Amazonas. A obra de revitalização do espaço público foi realizada com recursos de emenda do deputado no valor de R$1 milhão.
14: Átila Lins registra a emoção de entregar uma obra em sua região de origem. Saúda a população e as lideranças presentes à festa ocorrida no dia 6 de junho e anuncia novos projetos, como a construção de uma maternidade e de um balneário público para melhorar a vida das pessoas de Fonte Boa.
18: A cidade de Guarabira, localizada na região do Brejo, na Paraíba, vai ganhar um centro da Fundação de Apoio às Pessoas com Deficiência. É o que promete Ranieri Paulino, do Republicanos, que atuou na mobilização popular para eleger a obra como prioridade no orçamento estadual.
14: Segundo o congressista, o novo polo da FUNAD vai evitar que pacientes de cidades vizinhas viajem até 5 horas para fazer terapia na capital paraibana. Ranieri Paulino reforça que a medida garante mais qualidade de vida e saúde.

0: abrem mercado para produtos e serviços brasileiros na Ásia e Europa. O acordo com Singapura cria uma área de livre comércio entre o país asiático e a Argentina, o Brasil, o Paraguai e o Uruguai. É o primeiro acordo comercial do bloco com um país da Ásia. De acordo com o texto, Singapura se compromete a conceder isenção tarifária imediata e integral sobre a totalidade dos produtos exportados pelo Mercosul. Já o Mercosul se compromete a eliminar tarifas sobre 95% de seus produtos e serviços, de maneira escalonada e o prazo de 15 anos. Ficam fora da isenção tarifária as máquinas, plásticos e aparelhos óticos, fotográficos e cinematográficos produzidos em Singapura. Singapura é o oitavo destino das exportações brasileiras no mundo e segundo maior na Ásia, atrás apenas da China. Ao mesmo tempo, tem investimentos no Brasil em setores como construção naval e transportes, serviços financeiros e comunicações. O relator da proposta na Câmara, deputado Kim Kataguiri, do Missão de São Paulo, defendeu o aumento da relação comercial do Mercosul com Singapura.
1: Um país que é exemplo, o Sudeste Asiático é a região hoje do mundo, uma das regiões que mais crescem, exemplo de desenvolvimento, o Brasil tem muito a aprender com isso, esse é um acordo extremamente benéfico, inclusive mais benéfico para nós do que para Singapura. A gente precisa se libertar da dependência que nós temos de determinados polos econômicos e nos relacionarmos com a maior parte de atores políticos e econômicos possível do mundo, portanto, maior número de parceiros comerciais que a gente puder, melhor.
0: A Câmara também aprovou o texto do acordo de livre comércio entre o Mercosul e quatro países da Associação Europeia de Livre Comércio: Islândia, Liechtenstein, Noruega e Suíça. O texto complementa o acordo firmado entre o Mercosul e a União Europeia e abre um mercado de 15 milhões de pessoas com comércio de quase 500 bilhões de dólares por ano. O acordo permite redução tarifária sobre 97% de toda a exportação entre os dois blocos econômicos. O relator do texto da Câmara, deputado Davi Soares, do Podemos de São Paulo, reforçou a importância do acordo.
2: Um projeto tão importante dessa envergadura que venha complementar o que já se iniciou com o acordo Mercosul e União Europeia. Com a aprovação do mesmo, nós fechamos aquela área e abrimos zonas para o exportador brasileiro continuar a ter um desempenho brilhante.
0: Os dois acordos prevêem salvaguardas, como a suspensão temporária das isenções no caso de aumento súbito de importações ou ameaças à indústria nacional. Tratam ainda de normas de defesa sanitária para evitar a adoção de barreiras comerciais injustificadas. Também regulam o comércio de serviços, regras para o comércio eletrônico, acesso a compras governamentais e tratamento diferenciado para micros, pequenas e médias empresas. Os textos dos acordos do Mercosul com Singapura e os quatro países europeus seguiram para análise do Senado. Da Rádio Câmara de Brasília, Antônio Vital.
3: Educação.
4: Paulo Marinho Júnior, do PL do Maranhão, cobra explicações da Prefeitura de Caxias, no leste do estado, sobre a aplicação de recursos federais para a educação. O deputado afirma que escolas e creches continuam em más condições, mesmo após repasses do Fundeb e de pagamentos de precatórios.
5: Paulo Marinho Júnior relata falhas em serviços essenciais da rede municipal, como merenda escolar e transporte de alunos. Ele pede atuação de órgãos de controle para verificar as condições das unidades e a aplicação do dinheiro reservado às reformas.
3: Direitos Humanos.
4: Carla Dixon, do PL do Rio Grande do Norte, pede urgência na aprovação de projeto que institui o Auxílio Mãe Atípica, destinado a apoiar mães ou responsáveis por crianças e adolescentes com deficiência severa ou transtorno do espectro autista.
5: Carla Dixon afirma que muitas mães têm de abandonar o trabalho para acompanhar filhos que dependem de atenção permanente, prejudicando a renda familiar. Ela ressalta que a proposta combina apoio financeiro e atendimento psicossocial para quem assume a rotina de cuidado.
4: Luiz Couto, do PT da Paraíba, apoia projeto que determina a simplificação das informações nos rótulos dos alimentos para facilitar a compreensão dos consumidores. Para ele, a medida está diretamente ligada ao direito constitucional à informação, garantindo também a liberdade de escolha.
5: O texto, segundo Luiz Couto, é amplamente respaldado por evidências científicas que associam a clareza de informação à saúde pública. O parlamentar destaca ainda que a matéria aborda a necessidade de uma transição sobre a forma como o país lida com a segurança alimentar.
4: Termina agora o Jornal Câmara dos Deputados, produzido pela Rádio Câmara, com trabalhos técnicos de Everson Urani e apresentação de José Carlos Andrade e Márcio Aquilissardi. Uma boa noite para você.
5: Uma ótima noite. A Voz do Brasil volta amanhã.
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0: 8:01, vem aí mais um É Bailão.
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5: Começando mais um É Bailão na Momento FM. 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E aí, como é que você tá? Ótima noite pra você. Quartou, quarta-feira de Internacional do Sofá. Tem Momento Love às 11.
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5: Bora participar então, manda mensagem 991-237-132. A gente começa aquela festa de música. Guilherme Santiago, que dá vontade da...

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1: Vamos lá para mais um intervalo. Tem informação depois daqui a pouquinho, né? Mais uma edição do Túnel do Tempo. 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Ótima noite para você, 9:24.
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2: O Tribunal Superior Eleitoral adiou a decisão sobre a manutenção da suspensão de uma pesquisa de intenção de voto para a presidência da República realizada pelo Instituto Atlas Intel. O julgamento foi interrompido após um pedido de vista da ministra Estela Aranha, que solicitou mais tempo para analisar o caso. Até o momento, o placar está 1-0 pela manutenção da suspensão da pesquisa. A suspensão da divulgação do levantamento foi determinada pelo presidente do TSE, Cássio Nunes Marques, após a apresentação pelo Partido Liberal. Segundo a decisão, há indícios de que perguntas relacionadas ao chamado caso Master e um áudio envolvendo o senador Flávio Bolsonaro poderiam ter influenciado as respostas dos entrevistados. Com isso, a pesquisa segue proibida de ser divulgada, republicada ou impulsionada até nova deliberação do plenário. Com informações para a programação, repórter Jocely Luiz.
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E a Rose, ligada com a gente. Abraço, Rose, lá em descanso. Curtindo a número 1, Momento FM. Vanusa e Medianeira também. Ótima noite para você, Vanusa.

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1: Eita, Mancha, sou aqui de Porão do Oeste. Estou no escutador do seu programa. Gostaria de ouvir a música do Amado Batista, Alucinação, com participação de Gustavo Lima. Se for atendido, agradeço.

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0: 7:09.
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0: Túnel do Tempo na Momento. Ozzy.